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0: Felipe Arnaldo. Essa história, eu não sei de quem que é essa história, né?
1: Você contou essa história, né? Vai, Fredinho, vai.

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1: 9 e 7.

0: Aires.
1: 9:14.
2: É que tem gente que empolga demais, cedo demais. Pedrigueira, aí que acontece esses problemas aqui. Bem aí.

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5: Guilherme Benu.

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3: 9:26.

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5: 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Hora certa.
6: 9h44.
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3: 10 e 11.

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1: 10:37.

0: 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Hora certa. 10:41.
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0: 10:41.

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3: Hora certa. Hora certa.
2: 11:01.
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0: parceiro, mas e agora?
1: Vamos pro boteco beber cachaça e depois fazer o vovô.
0: Tem coisa melhor?
1: Obrigado, Vovô.
0: Valeu, Eduardo Costa.
1: Um beijo no coração de vocês. Tchau, tchau. Vamos fazer o vovô,
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2: 11:46.

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1: 11:51.

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1: É só sucesso. 11:57.

0: Obrigado, gente.
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0: Amor, minha conta zerou. Minha mulher me mandou embora de casa. Mas o importante é que agora a gente vai poder ficar juntos, né?
1: Ah, sem Pix não dá.

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Meia-noite 12.

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1: Meia-noite e 32.

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Meia-noite e 36.

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2: 1:48.

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1: 1:57.
2: Oi, gente. Estamos de volta com o nosso quadro A Mensagem do Dia. E hoje, uma história muito especial. O caso da Avenida Brasil, número 73.

0: Cadecista de um grande amor.
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0: gosto faz barulho aí.
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1: 3 e 4.

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0: 3 horas e 30 minutos.

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1: 3:52.

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1: 4:22.
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1: 4:29.
2: Vamos falar de amor.

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4h38.

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1: 5:28.

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10: Bom dia! Bom dia, papai, bom dia, mamãe, titio, titia, vovó, vovô, bom dia, criançada, bom dia, família. Bom dia você do trabalho, bom dia você em casa, no seu carro, bom dia para você que está sempre ligadinho conosco. É isso aí, um grande abraço aí a todos vocês. Pessoal das escolas, está sempre ligadinho? Aquele bom dia, né? Trio Alto Astral, bom demais da conta, Mato Grosso e Matias, caiu, quebrou. Gustavo Lima, cabelo preto. Fagner Roberta Miranda, cabecinha no ombro. É modão, um atrás do outro nessa manhã maravilhosa de quarta-feira.
11: Gandaia!

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2: 6:10.

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1: Ita News FM, 6 horas e 14 minutos. 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
1: 6:17 aqui na Ita News.

0: Muito bem, muito bem. Já vamos aí para aquele rápido intervalo. É VaptVupt. Já eu volto com mais modão para vocês. Hoje começa a Expoíta. Isso mesmo. Tá todo mundo convidado aí para a Expoíta 2026. Alô, meu amigo Danilo. Pessoal do Aras Laço de Ouro. Ligadinho. Alô, Fredinho. Alô, Garrafa. Aquele abraço.
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0: Olha o modão aí, chegando mais modão pra você. Alô, meu amigo Joãozinho, tá lá ligadinho. Grande abraço ao Joãozinho, grande abraço também ao Dair, lá na fazenda São Mateus, né? Alô, Dona Maria, aquele abraço. Guilherme Santiago, Casa Amarela, João Paulo e Daniel, Canção da América, Chico Rei Paraná, Canarinho Prisioneiro, Carlos e Jader, Cala a Boca e Me Beija, Zezé de Camargo e Luciano, Cada Volta é um Recomeço. É modão, toca formigão.

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1: 6:33.

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0: Já vamos chegando com o intervalo, aquele intervalo maroto, aquele intervalo Vapt Vupt. Grande abraço para você que está aí do outro lado curtindo aí a nossa programação. E ó, você que está à procura de trabalho, o nosso amigo José Alves e também o Tonho do Abrão está aí convidando você para fazer parte da equipe da Cutrale. Você que está aí à procura de um trabalho, a Cutrale está contratando panhadores de laranja. Interessados, falar com Zé Alves ou Tom do Abrão, certinho? Pode falar com eles aí que tem serviço aí pra você. Beleza? Fui!
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7: E já vamos chegando com Guilherme Santiago, Chovendo Estrelas. Temos também Christian e Ralph, Cheiro de Shampoo. Leandro e Leonardo, Chega. Almir Sater, Xalana. É sucesso um atrás do outro. Gian Giovanni, Caçador de Corações. Alô, Nossa Senhora. Alô, Gororoba. Rapaz, mas que dificuldade aí para sair o Gororoba aqui. Ué, meu Deus do céu. Vamos lá, então. É modão. A gente toca para você.

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1: Ita News, 6 para 7.

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0: ao intervalo aí, é Vapt Vupt, já eu volto.
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0: Olha a hora, olha a hora. 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Pedra 90, 75. 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
0: Já vamos chegando com a nossa segunda hora de hoje, segunda hora dessa quarta-feira. Leandro e Leonardo, Chuva de Lágrimas, Bruno e Marrone, Coisa de Pele, Hugo Pena e Gabriel, Cigana, Renê, Cicatrizes, e também temos Jorge Matheus, grande sucesso, A Mil Por Hora, é sucesso, a gente toca!

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1: Pedra 90, 79.

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1: 7 horas e 12 minutos.

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1: 7:17, aqui na Ita News, programa Pedra 90.

0: aquele intervalo maroto. 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
0: Olha o modão, olha o modão. Chegando pra vocês, Milionário José Rico, decida. Mato Grosso e Matias, de igual pra igual. Rio Negro e Solimões, de cara cheia. Rick Renner, da terra aos céus. Zezé de Camargo e Luciano, da boca pra fora.
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0: 7:30 aqui na Itanews FM.
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1: Pedra 90, 7:34.

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1: Em Itapajipe, 7:38.

0: ao intervalo. Chegando o intervalo, já eu volto.
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11: E já vamos encerrando o nosso programa, nosso bloco com ele, Henrique Juliano. Alô, bebê. Amado Batista, eu sou seu fã. Marília Mendonça, eu sei de cor. Roberta Miranda, eu parei pra pensar. Eu parei pra pensar, né? Roberta Miranda, sucessão aí pra você. Henrique Juliano, canta pra nós. Um grande abraço a todos vocês, fiquem todos com Deus. E até daqui a pouco, a partir das 4 horas da tarde, estaremos juntinho, juntinho. É isso aí, então um grande abraço. Fui! Vazei, daqui a pouquinho chega ela, Cláudia Rezende. E no jornal tem nosso amigo diretor Márcio Garcia, Cláudia Rezende. E também temos aí o pastor, né? O pastor trazendo a palavra. Logo depois tem Humberto Filho. E logo depois tem Pedra 90, segunda edição. Fui!

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1: 8 para as 8, aqui na Ita News.

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1: Faltando 6 minutos para as 8 da manhã.

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1: Faltando 3 minutinhos para as 8 da manhã.

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bom dia para a região mais charmosa, oficialmente a mais animada desse Brasil hoje. Seja muito bem-vinda, seja muito bem-vindo. Agora 8h07 e o seu show da manhã está no ar, com o coração batendo naquele ritmo que a gente conhece bem. Diz uma coisa para mim, você também acordou com aquele friozinho na barriga hoje? Sentiu o cheiro de poeira, de festa, de tradição no ar? Pois é, minha gente, a espera finalmente acabou. A contagem regressiva chegou ao fim. E hoje é o grande dia. Começa a nossa Expoíta 2026. E nada mais, nada menos, tem festa de rodeio de Leandro e Leonardo.

8h14. Você ouviu Coisas de Amante de Paraná e tem festa de rodeio de Leandro e Leonardo. E agora você ouve a mensagem de reflexão do dia.

0: bem-estar é estar em paz consigo mesmo. Não adianta esperar que o mundo, as pessoas ou as situações nos tragam aquilo que precisa nascer dentro da gente. A verdadeira paz começa quando cuidamos do nosso interior, quando aprendemos a nos perdoar, nos aceitar, nos amar e nos valorizar. Porque o caos do lado de fora sempre vai existir. Problemas vão surgir, pessoas terão suas falhas, seus dias ruins e suas próprias dores. Mas a forma como nos tratamos, como nos posicionamos e como nos acolhemos e escolhemos viver a nossa vida depende de nós. E quando a gente decide se abraçar com mais leveza, se acolher com mais carinho e viver com mais verdade, tudo começa a fluir diferente. Não porque a vida se torna perfeita, mas porque a paz deixa de depender do que está fora. Ela passa a nascer dentro de nós. E quando isso acontece, a gente deixa de ser refém das pessoas, das circunstâncias e de tudo aquilo que antes tinha o poder de nos desestabilizar. Que mensagem linda, né? E agora você ouve Pega Fogo Cabaré, de Guilherme Santiago, para começar aí essa manhã de quarta-feira. E vamos dar uma olhadinha na programação de hoje da festa. Vou entrar aqui pelo Instagram. Deixa eu ver aqui. Hoje, iniciando às 19 horas, a missa de abertura. 8h30, o rodeio Ar. E o encerramento do rodeio, 11h30. Hoje inicia a nossa Expo Ita.
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9: Agora 8h26.
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11: Áries. Você de Áries. Hoje a Lua fecha parceria com Júpiter e manda proteção extra para o seu lar. Você vai receber ajudinha providencial de pessoas próximas ou de parentes para resolver pendências e assuntos mais chatinhos. Isso sem falar que o astral estará mais animado com seus queridos. Probleminha antigo pode voltar e exigir solução, mas tudo indica que será superado. E nas paqueras fica meio tímidas durante o dia, mas o sol muda de cenário à noite e vai empoderar sua comunicação. O reizinho deixará seu jeito mais solto, descontraído e falante, sinal de que você não pensará duas vezes para puxar conversa e envolver com quem deseja. Terá altos papos com love. Cor do dia cinza. Números da sorte 59, 31 e 23.
12: Touro.
11: Você de touro. Os astros revelam que você vai quartar colada na sorte. As coisas devem caminhar do jeito que espera no serviço. Ideias criativas podem jorrar e você vai convencer os outros com facilidade. Agora, ou melhor, é que um dinheirinho extra pode cair na sua conta bancária e quem avisa é o sol. E no amor, hoje os contatinhos devem fervilhar e uma paixão à primeira vista pode acontecer. Confie sua boa lábia e simpatia para encantar quem deseja. No romance, uma pitadinha de ciúme pode esquentar o clima à noite, mas saiba dosar para não passar do ponto. Cor do dia laranja, números da sorte 37, 10 e 21.
12: Gêmeos.
11: Você de gêmeos, ainda falta um tempinho para o seu aniversário. Pode comemorar por antecipação, porque o presente vem do sol, que hoje passa a brilhar em seu signo. O reizinho vai turbinar sua energia física e mental, deixando a saúde blindada e protegida. Em matéria de grana, você também terá motivos para glorificar e pode tirar a barriga da miséria já pela manhã. Só manere nos gastos, valeu? As melhores promessas devem chegar à noite e surpresas incríveis podem agitar a pista. Há belas chances do romance com o crush, que tem seu jeito e sua vibe. A dois, a sintonia será de dar inveja. Cor do dia azul, números da sorte 12, 9 e 36. Tô de volta, 8h29, e agora eu vou realizar o sorteio, porque mais tarde passa batido e eu já quero que a pessoa busque lá no Sindicato dos Trabalhadores o seu permanente do estacionamento, que será sorteado agora. Vou colocar pelo sorteador virtual. Vamos ver aqui quem que vai ser o sortudo ou a sortuda. Vou colocar a quantidade de pessoas que participaram. Vamos ver. Deixa eu ver aqui. Sorteando. Número 9. Fabrícia dos Santos. Foi a ganhadora do permanente do estacionamento da Expo Ita. Fabrícia. Deixa eu ver aqui se eu acho a Fabrícia. Fabrícia dos Santos. Fabrícia dos Santos, que participou, acho que foi ontem. Ganhadora aí do permanente. Que legal. Parabéns, Fabrícia. Deixa eu ver. Achei ela aqui. Ela me passou o nome dela, Fabrícia dos Santos Rocha. Parabéns pelo permanente. Você foi a ganhadora. E eu já vou comunicar com você para você estar retirando o prêmio lá no sindicato e passar o nome aqui para o Éder Teodoro, presidente. Muito obrigada. E é um prazer ter a parceria aí com o pessoal do Sindicato Rural, que está sempre aqui sorteando os nossos ouvintes, passando informações. E hoje também vai ter um videozinho explicativo para vocês do estacionamento. Mais tarde eu vou postar para vocês entenderem todos os setores lá do estacionamento, que da festa que vai começar hoje em Itapajipe. E espero também toda a população aí da zona rural, o pessoal da fazenda, para vir prestigiar a nossa Expo Ita, que é de portões abertos, né? Então vamos lá. Já em clima de rodeio aqui, vou tocar muita música animada hoje. Falou o Rodeio de Breno e Matheus. Entre o Rodeio e Você, de Almir Pessoa, com participação de Mike e Lian. A Culpa é Sua, de João Paulo e Daniel.
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1: Salva de palmas e obrigado, Mike.
2: Obrigado, companheiro. Valeu. Que Deus abençoe. Obrigado, minha pessoa.
1: Eu que agradeço.
2: Valeu, gente.

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0: 8h46. Tô de volta aqui com vocês. E quem não garantiu o permanente do estacionamento, pode dar um pulinho lá no Sindicato dos Trabalhadores. E já garantiu de vocês 120 para todos os dias. E lá vai estar vendendo a diária. Então dá um pulinho lá, compra o permanente e deixe o seu carro em segurança. E agora vamos para mais três previsões.
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0: Câncer. Você de Câncer, a Lua segue em sua companhia e faz dobradinha com Júpiter, anunciando uma fase de oportunidades, realizações e boa produtividade no trabalho. Parte do sucesso vai se dever à sua dedicação, autoconfiança e vitalidade, que hoje ficam na melhor forma. Saúde, firme até o fim do dia. A quarta vai fluir numa ótima e você deve se dar bem com todo tipo de gente. Já à noite, seu comportamento pode ficar mais introvertido e seletivo por influência do Sol, que entra em seu inferno astral. No amor, sua seduzência, simpatia e seu charme deve atrair muita paquera durante o dia, e esse será o combo perfeito para você consagrar uma conquista gloriosa. Mas haja rápido, romance mais leve e prazeroso no mesmo período. Cor do dia goiaba, números da sorte 37, 1 e 3.
5: Leão.
0: Você de Leão, sua percepção estará tinindo e você vai pescar as coisas no ar. Negociações oportunas podem ser feitas, sem falar que pode ter auxílio de quem menos espera ou fazer descobertas importantes que vão te oferecer. Atividades que dependem do foco, detalhamento e pesquisas estarão em alta, só que você vai render mais longe de agitos e conversas. O dia talvez não seja aquela maravilha, mas o jogo vira à noite, graças ao sol. Ao mudar de cenário, seu astro regente iluminará seu lado sociável, extrovertido e bom de papo. Você tem tudo para arrasar nas amizades, nos contatinhos e no romance. Cor do dia prata, números da sorte 27, 2 e 11.
5: Virgem.
0: Você de Virgem. Hoje sua estrela vai brilhar mais na vida social e pode rolar chuva de notificação no celular. Objetivos que vem me perseguindo podem ser alcançados com mais facilidade nesta quarta, e o momento também é propício para investir em seus ideais. Novos planos e projetos podem contribuir com seu sucesso profissional. E o seu charme, bom papo e simpatia estarão cristalinos e serão segredinhos para se acertar com o crush. Se não tem ninguém em vista, a noite será top para atrair admiradores, e olha que pode até ser alguém que todas querem pegar. Todos. Cor do dia azul claro. Números da sorte 5, 35 e 53. E meus ouvintes já estão aqui animadíssimos. Vamos falar com a Lu? Bom dia, Lu.
5: Bom dia, minha querida. Tudo bem?
0: Tô bem, graças a Deus.
5: Uma música? Guilherme Santiago. Só falta você. É a Lu, que você tenha um excelente dia abençoado por Deus.
0: Obrigada, minha querida. Um excelente dia abençoado por Deus também para você. Vou mandar um alô pro Jesus. Oi, Jesus.
6: Bom dia, Rádio de Itapajipe. Uma ótima quarta-feira para todos os apresentadores da rádio, para seus familiares.
0: Obrigada, Jesus. Que Deus te abençoe também. Que seja uma semana abençoada, com muita alegria, muita saúde, muita paz. Vamos falar com a Sandra. Bom dia, Sandra.
7: Bom dia, Claudinha. Tudo bem?
0: Tô bem, e você?
7: Sandra, passa uma música para nós, de Rio Negro e Solimões. Apaixona muita gente. Ofereço para Débora, para Henrique, para Inara, para todos que gostaram da música e para vocês aí da rádio também.
0: Obrigada, querida. É um prazer ter você aqui nessa manhã de quarta-feira. Já já toca a sua música também. E a Marisa Félix está pedindo Renan e Raí, Amores Imperfeitos. O Oronísio pediu para curtir. Seu ouvinte todos os dias. Ô, Oronísio, obrigada aí pela participação, meu amigo. Obrigada aí. Vamos curtir a festa, né? Vamos aproveitar. Não sei se vocês vão aí, mas é semana que a cidade fica toda agitada. Encontros Imperfeitos, Renan e Raí.

Um minutinho para as 9. E agora mesmo, agorinha, a gente vai ter um bate-papo aqui com o Wellington do estacionamento hoje da nossa Expo Ita e também o Kleber, o dono aí do estacionamento, o gerente e o dono, que vai orientar todo mundo da população para estar entrando no estacionamento hoje.

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1: É isso aí, 9-2. E agora estou aqui ao vivo com o gerente do nosso estacionamento da Expo Ita. Eu vou bater um papo com ele para ele passar informações para vocês. Bom dia.
2: Bom dia. Pode. Todos os ouvintes da Itair Music, da cidade de Itapajipe.
1: Isso, põe bem pertinho o microfone. Isso, Wellington. O Kleber também está aqui. O Kleber é o dono, né, do estacionamento. E o Wellington é o gerente, o parceiro dele que vai estar aqui hoje com a gente. E qual que vai ser o horário, Wellington, que vai funcionar hoje?
2: O horário hoje é das 7 horas. Hoje a entrada é franca, não vai ser pago nenhum estacionamento. Correto, a partir de quinta-feira é cobrado R$30. Tá? O acesso é dentro da festa, próximo comunidade para a pessoa entrar na festa, fica mais perto, tranquilo.
1: Não... O carro seguro?
2: Seguro, a gente tem uma equipe especializada em seguro. Inclusive no pagamento, a gente emite o canhoto com o papel de seguro.
1: Certo, que legal.
2: Tem um conforto
1: maior, né?
2: Dia festa, tranquilo, aqui em Itapajipe, que é uma cidade maravilhosa.
1: E vai ter setores lá dos estacionamentos, onde que a pessoa entra, qual avenida, qual rua. Você não conhece muito aqui, né? Mas eu posso te dar uma ajudinha. Explica pra gente, por favor.
2: Aqui, bom, me falaram que atrás na avenida do contorno vai ser o portão 2. No caso, vai ser a entrada de pessoas que têm a permanente. Inclusive, a permanente está sendo vendida. São R$130 ou R$120 a permanente para todos os dias. E se encontra a venda lá no sindicato.
1: O permanente é lá no sindicato, para esse setor 2.
2: Exatamente. Aí a pessoa fica mais próxima ao palco ali.
1: Certo.
2: Mais próximo, mais
1: pessoal
2: próximo
1: do sindicato no setor 2, na contorno, na Avenida do Contorno.
2: Tá. E o portão 1 é para pessoas que vai pagar diariamente, todos os dias.
1: É aquela entrada ali da rua, rua com a Avenida 23. E... então fica sendo a 16, rua 16 com a 23. Aquela ali é a diária. Então quem tiver o permanente não entra ali.
2: Entra lá no portão do fundo, portão 2.
1: No portão 2, né?
2: O portão 3 vai ser a saída de todas as pessoas, para não ter fluxo. Então, nós liberamos só no portão 2 a saída do E5.
1: Então, ficou bastante organizado. Então, não vai sair pelos locais que entraram, nenhum.
2: Exatamente.
1: Só pelo 3. Então, são 3 setores aí do estacionamento.
2: E mais um lembrete. Aproveite e compra as permanentes, que está limitada já.
1: Tá? Já está finalizando, porque então, são lota, né?
2: Lá, paga no Pix, cartão de crédito, débito, tranquilo. Entendeu? Comprou antecipado, não tem problema. Chegou lá, mostrou, a gente bipa, a pessoa entra pra dentro, é mais rápido, não tem porque estar em fila, essas coisas.
1: Que bom demais. E outra dúvida, tem lotação? Se esgotar, acabou. Nem a diária vende.
2: Nem a diária vende, porque não tem espaço, né? Já lotou, aí.
1: Lotou, acabou.
2: Tem que ter a segurança para aqueles pessoal que já tá lá. Eu não posso trancar nenhum que tá lá. Então eu já deixo espaço para a pessoa ver se vai embora mais cedo.
1: E a equipe vai estar aí organizando os carros para não trombar um no outro, para não, na hora de sair, facilitar a saída, a entrada, tudo certinho.
2: Tudo certinho.
1: Vocês são de onde?
2: Eu sou de Marília, o Paraná Estacionamento é de São José do Rio Preto. Já é a quinta vez que nós estamos na cidade.
1: Olha.
2: Isso.
1: Bom demais. Ó, a gente tá aqui batendo um papo com o Wellington, o Kleber. Deixa o microfone aberto aí para você, se quiser dar alguma informação extra, o Kleber também.
2: Tudo bem, mais um lembrete, não esqueça, se quiser ir lá adquirir a permanente, é bom porque já chega já com acesso mais rápido lá dentro da festa.
1: Certinho, então aqui galera da Ita News, aqui os ouvintes, são 3 setores, né, Wellington?
2: Isso.
1: O primeiro setor fica ali na 14, na 16 com a 23, que é apenas as diárias.
2: Isso.
1: E o segundo setor fica na contorno, que é a Simeão Faria Neto, que é pro setor 2 do pessoal do sindicato.
2: Exatamente. Mas quem tem a permanente entra por lá também. Não?
1: Por lá, quem comprou no sindicato vai entrar pelo 2, que é o Simeão. E o 3.
2: É somente para saída.
1: Perfeito. Bom dia, Wellington.
2: Bom dia a todos aí, ouvintes da rádio.
1: Ita News FM. Muito obrigada. Tchau, tchau.
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1: 9:12.
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0: 60 Dias Apaixonado. É do bloco agora, Milionário José Rico. E vamos de previsões astrais, Libra, Escorpião e Sagitário. Ó, meus ouvintes aqui fiéis me disseram que o microfone do Wellington estava baixo. Mas hoje o estacionamento não terá custo. Você pode entrar, estacionar. Será cobrado a partir de quinta-feira, certo? Portão 1, entrada 1, 23 com a 16. Lá vai ser só as diárias. Ah, Cláudia, eu vou só na sexta. Entra por lá. Ah, eu comprei o permanente lá no Sindicato. Vou todos os dias. Portão, setor 2, Avenida do Contorno. Foi o que o Elito explicou. E no setor 3, saída. Então vai ficar bem organizadinho. Não vai entrar e sair pelo mesmo lugar. Dois lugares entra e o último lugar sai, que é o setor 3. Perfeito, né? Entenderam aí? Então compra a diária de vocês lá mesmo. E o permanente hoje ainda lá no sindicato. Está quase esgotando. Quando esgotar, não tem como mais comprar. Porque aí não cabe dentro do estacionamento. As vagas são todas organizadas para não dificultar a saída.
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0: Libra. Você de Libra. As estrelas conspiram a favor de seu progresso e anunciam um dia perfeito para se destacar e faturar. Suas competências estão tinindo e você tem tudo para subir no conceito da chefia. A chance de conquistar melhorias e benefícios, inclusive no Olerite. A boa notícia é que os astros vão jogar no seu time e garantem um belo reforço para sua vitalidade. Sucesso é o que aguarda os Libriamores na pista e quem quer encontrar o crush perfeito não perde por esperar. À noite o sol muda de direção e promete surpresas incríveis na paixão. Alguém diferente ou de outro lugar pode encantar você. Cor do dia vermelho, números da sorte 3, 10 e 19.
3: Escorpião.
0: Você de Escorpião. Você já começa o dia levando vantagem e as esperanças se renovam nesta quarta. Aproveite para tomar providências e agilizar seus interesses logo cedo, pois o retorno pode ser acima do esperado, principalmente nas finanças. O período será ideal para se aperfeiçoar, aprender e ampliar seus conhecimentos. Não perca a chance de trocar ideias, informações e experiências com pessoas diferentes. Cursos à distância podem expandir seus horizontes e abrir novas portas. O sol muda de cenário à noite e deixa a famosa sensualidade do seu signo ainda mais poderosa do que já é. Seu jeito seduzente e envolvente virá à tona e uma paixão avassaladora pode brotar. Romance deve ficar mais quente e vibrante. Cor do dia lilás. Números da sorte 5, 59 e 14.
3: Sagitário.
0: Você de Sagitário. Com sua intuição vai fazer hora extra e você pode dar tacadas certeiras e se confiar e guiado pelos seus instintos, principalmente também a lidar os recursos, bens e direitos. Seus interesses ganham impulso pela manhã e você vai contar com ótima capacidade de concentração para focar nas suas atividades. E no amor, a lua ativa seu lado sensual e envolvente, sinal de que o clima deve esquentar na paixão. Mas é o sol que traz melhores vibes ao mudar de signo à noite e ele garante que um compromisso sério pode estar a caminho. União blindada e protegida com o xodó. Cor do dia violeta, números da sorte 44, 33 e 15. 9:19. Ei, Psy, o beijo me liga, de Michel Teló.
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4: 9h27, estou aqui com o Márcio Garcia. Vamos bater um papo aqui sobre a nossa Expo Ita, sobre o estacionamento. Bom dia, Márcio.
0: Bom dia, Cláudio Rezende. Bom dia aos amigos ouvintes da Ita News FM. Cláudia, daqui a pouquinho, no Jornal da Ita News, a gente vai bater um papo com a doutora Suelen. Ela é endocrinologista, vai falar sobre o emagrecimento saudável. E a gente também vai falar com o pessoal do Sicoobi Itapajipe. Eles vão estar com o stand, né? Todos os anos eles estão com o stand lá na Expo Ita, com brindes, né? É para o pessoal fazer aquela foto também. Então eles vão passar todos os detalhes das novidades para esse ano de 2026, daqui a pouquinho no Jornal da Ita News. E o Tenente Esdras, daqui a pouquinho também às 10h40, um pouco antes do Jornal da Ita News, vai bater um papo com a gente sobre a segurança, o trabalho da Polícia Militar durante o período da Expo Ita. Ok, Cláudia? Bom dia.
4: Certinho, Márcio. Bom dia. 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

0: 9h36. Mulher carinhosa de Amado Batista. E agora vamos para as últimas previsões astrais aqui do show da manhã.
1: Capricórnio.
0: Você de Capricórnio, a Lua se movimenta em seu signo oposto e fecha parceria com Júpiter, anunciando uma manhã abençoada e animada. Seu jeito estará mais espontâneo e otimista e você saberá contagiar as pessoas à sua volta. A frase mágica é: a união faz a força e você pode alcançar conquistas substanciais em cooperação com os outros. É hora de agir e atuar em grupos, equipes e somar energias com quem tem interesse parecido com os seus. E no amor, o desejo de se amarrar deve falar mais alto e o sol vai jogar no seu time à noite, favorecendo a aproximação com um colega ou alguém que já conhece. O romance pode ficar na rotina, mas estará pra lá de protegido. Cor do dia amarelo, números da sorte 21, 45 e 57.
1: Aquário.
0: Você de Aquário, meio da semana e você já pensou em diversão, né? Tá certinho, tem mais é que valorizar o bem bom. Afinal, hoje o sol desembarca em seu paraíso astral. Mas a lua avisa que antes de qualquer coisa é preciso encarar o serviço. Foque nos deveres e faça logo a sua parte para depois ficar livre e aproveitar. Só não convém exagerar na comilança, portanto controle a gula. E no amor, talvez não tenha muito tempo para os assuntos do coração durante o dia. Mas a noite vai compensar e deve ser gloriosa na paquera. Seu charme, bom papo e simpatia ficarão tinindo e o crush não vai resistir. Cor do dia rosa, números da sorte 11, 20 e 29.
1: Peixes.
0: Você de peixe. Hoje os piscianjos estarão mancomunados com os astros e podem esperar um período maravilhindo. A lua segue juntinho de Júpiter na área mais positiva do zodíaco, garantindo sorte dobrada e as melhores oportunidades, seja no trabalho, nas finanças ou na vida pessoal. À noite, o sol ingressa no setor doméstico e vai iluminar seu lar e promete reforçar os laços e afeto com parentes. No amor ao longo do dia, sua estrelinha deve brilhar intensamente nos assuntos do coração e há chance de consagrar uma conquista na pista. Novo contatinho pode se apaixonar por você logo de cara. Cor do dia branco, números da sorte 38, 47 e 2. É isso aí, vamos falar com o Banga Show, ver o estado de espírito dele hoje, nesse início de expoíta. Bom dia, Banga Show!
2: Bom dia, bom dia, bom dia, Claudinha. Banga Show começando o trabalho nessa quarta-feira maravilhosa aí, tempinho gostoso mesmo pra tomar uma feijoada. Solta um moldão pra nós, bem caprichado aí, ó. Oferecer especialmente pra você, todo mundo que estiver curtindo esse programa aí, ó. Milhões de beijos.
0: Eita, nós! Bom dia, Banga Show. Esse estado de espírito hoje, você tá no 12. Não tá no 320, não. Mas é isso aí, muito obrigado pela participação. Vamos falar com o Nenzão aqui. Bom dia, Nenzão. Claudinha, toca uma música pra nós aí, pra Rosimeira, e parabéns pra ela. Olha só, Rosimeira, aniversariante de hoje.
3: Parabéns, parabéns, parabéns. É seu aniversário, todo mundo feliz.
0: Parabéns, querida. Muito sucesso, muita saúde aí pra você, pra vocês, né? A família inteira. Gabriel, Gabriele. O Nenzão, Rosimeira e aniversariante de hoje. Aproveitem muito juntos. E parabéns pra você, de Moretti e Amariudo.

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11: É isso aí, Eita News. É só sucesso. 10 e 2. E agora vamos de participação com os meus ouvintes, que está aqui ligadinho. Mas antes, vamos falar com o Eduardo da Zema, para ver as informações que ele tem hoje. 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
12: Bom dia, Márcio. Bom dia, Cláudia.
11: Bom dia.
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11: Obrigada, Eduardo da Zema, pelas informações. E agora vamos dar de participação, né? Vamos falar aqui com o nosso amigo Rafael Queiroz.
13: Bom dia! Bom dia, Itapajipe. Bom dia, região. Semana de Expo Ita. Sábado temos Guilherme Santiago. Gostaria de escutar Eu Não Te Amei à Toa. Muita gente vai gostar dessa música, porque em cada relacionamento, um grande aprendizado. Um forte abraço, Cláudia.
11: Um abraço, Rafa. É isso mesmo. Cada relacionamento, cada amizade, cada ciclo que se encerra é um aprendizado na nossa vida. É um degrau para subir para a nossa fase final. Então, vamos aqui também de participação. O João Flávio. Claudinha, gostaria de ouvir Potpourri com Trio Alto Astral. Obrigada aí. Quero agradecer também a Suiane, que está lá ligadinha. Todo mundo da Fazenda, Zona Rural. É, o pessoal da Alta Elétrica Mendonça, a Kátia, a Jaqueline, todo mundo, um abraço, meninas, que estão sempre aqui, a Dona Odete. Vamos agora para mais uma participação, deixa eu ver aqui, a Marli. Bom dia, Marli.
14: Bom dia, eu quero renar aí, para esse pastor Sumário, para o Armando, para o Sojão, para você, para a Paula.
11: Obrigada.
14: Nas farmácias, no mercado, e dando um abrigo.
11: Certinho, Marli. Muito obrigada pela participação. E vamos com eles, Guilherme Santiago. Eu não te amei à toa.

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3: É isso aí, tô de volta, 10h23. Vamos falar com o Dino? Bom dia, Dino.
9: Alô, Claudinho, bom dia. Manda um Zezé de Camargo pra nós aí. Tem diferença. Diferença aí pro Banga Show, Ismael Júnior, Eduardo Tigrin, uhum, Catatau, Luciane Maria, Kemri Silva. Todos que estão curtindo aí o show da manhã com a Cláudia Rezende. Manda pra gente aqui, bom dia, bom dia, obrigado.
3: Bom dia, Dino. Muito obrigado pela participação aí, todos os dias ligadinho aqui com a Cláudia Rezende. É um prazer ter você aqui comigo. E vamos mandar uma moda do Mirosmar aí. O mais toca aqui é Zezé, né? Zezé, Guilherme Santiago também tá dominando aí o ranking, porque a gente tem clima despoíta. E também o Paraná, né? Também toca bastante. E não esqueçam, tem a dupla Neto e Júnior na quinta manhã. Gente, eles cantam demais também. E eles vão dar uma palhinha aqui com a gente na Ita News. Fiquem ligadinhos também. Eles vão estar aqui na Ita News pra bater um bate-papo com a Cláudia Rezende. Indiferença de Zezé de Camargo e Luciano e Sol nos Olhos de Jorge Mateus.

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9: E essa música aí é participação da Bárbara Caroline, Rédeas do Poçante.

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1: 10h44, estou aqui recebendo ao vivo o Márcio Garcia e também o Tenente Esdras para falar sobre a segurança na Expo Ita. Bom dia, Márcio.
2: Bom dia, Cláudia. Tudo beleza?
1: Tudo beleza. Bom dia, Tenente.
3: Bom dia, Cláudia. Bom dia, Márcio. Bom dia a todos os ouvintes.
2: Bom, Tenente Esdras, chegou a Expo Ita, uma grande festa tradicional aqui da nossa cidade de Itapajipe. Expectativa de receber aí milhares de pessoas, tanto da cidade, da região, cidades vizinhas. E a Polícia Militar tem um papel fundamental, né, para garantir a segurança nesse período de festas, em que a cidade tem uma movimentação muito grande. Conta para nós aí como estão os preparativos por parte da polícia em termos de reforço aí para atuação na Expo Ita, e depois a gente vai falar também sobre as recomendações.
3: Exatamente, Márcio. É uma festa, né, tradicional aqui da região, não só da cidade de Itapajipe, né? A Expo Ita, a gente percebe que ela tem alcançado um público que vai além das fronteiras do município de Itapajipe. E esse evento começou, né? Começa hoje à noite e perdurará até a noite de domingo. A Polícia Militar tem se preparado, né, desde quase que do início do ano para esse evento. Nós temos que fazer um trabalho muito minucioso sobre esse tipo de evento, que envolve vários aspectos da cidade. Aspectos sociais, aspectos culturais, até aspectos climáticos, a gente precisa ter conhecimento para que nós ofertemos ao cidadão itapajipense, né, e a todos os visitantes do evento, segurança pública de qualidade. Então nós já temos debruçado a respeito desse evento já há algum tempo, estudando, né, a dinâmica cultural, social do evento. E nesse ano não será diferente dos anos anteriores, nós contaremos com reforços vindo de cidades vizinhas.

0: até cidades que não são vizinhas. Teremos reforços vindo de diversos municípios próximos aqui ao batalhão de Frutal.
1: E com isso, garante aí uma presença mais maciça da polícia, tanto no local da festa, sem deixar de atender a cidade, as pessoas que vão estar em casa, que também carecem aí de ter essa segurança, né, e a sensação de segurança de ver a presença policial.
0: Exatamente isso, Márcio. Nós não podemos, né, em momento nenhum, deixar a cidade de alguma forma desguarnecida. Então, o policiamento ordinário será mantido todos os dias do evento. Haverá policiamento 24 horas por dia, como sempre ocorre na cidade de Itapajipe. Esse policiamento não é por conta do evento que esse policiamento será diminuído. Muito pelo contrário, ele também será reforçado, além do policiamento externo, que comporá o efetivo junto com os militares de Itapajipe para proporcionar maior segurança, né, aos frequentadores do Expo Ita.
1: Muda, tenente, o trabalho da polícia em relação à festividade, se a gente considerar a questão dos portões abertos, né, ou seja, não vai ter cobrança de ingresso. Isso naturalmente eleva a expectativa de público. Para o trabalho da polícia em relação ao controle ali do ambiente em si, isso muda alguma coisa?
0: Sim, a questão do evento ser aberto chama a nossa atenção justamente por esse aspecto de que nós passamos a esperar um público maior. E aquele, infelizmente, o grande malefício do portão aberto é que aquela pessoa que eventualmente iria só por fazer algazarra, quando o portão é fechado e há cobrança de ingresso, ele deixa de ir. Então, nós estamos cientes de que, sendo o portão aberto, eventualmente um ou outro pode entrar para, infelizmente, importunar a festa de uma terceira pessoa que está, na verdade, ali só para curtir o evento, só para aproveitar a festividade. Estamos cientes disso. Desde o primeiro momento, quando eu sentei com o organizador do evento, com os responsáveis pelo evento, sindicato, organizador do evento e com a segurança do evento, nós deixamos isso bem claro e foi nos atendido. Então, assim, a questão do portão estar aberto, ela é mitigada pela ostensividade da Polícia Militar, além disso, por seguranças muito bem preparados que farão buscas pessoais em todo e qualquer indivíduo que esteja entrando no evento. E eu já deixo aqui, aproveito, né, a oportunidade para deixar bem claro a informação de que não é tolerada a entrada de pessoas portando lâmina no evento. Qualquer tipo de lâmina. Faca de serrinha, canivete. Então, assim, não será tolerado a entrada de pessoas portando canivete no evento.
1: De nenhum tamanho?
0: De nenhum tamanho. Eu deixo isso bem claro porque eu sei que é cultural e tradicional que os trabalhadores rurais portem canivete. É uma necessidade do dia a dia dos trabalhadores rurais e eu entendo isso. Porém, em um evento festivo, esse mesmo instrumento que no dia a dia do trabalhador rural é ali necessário...
1: Uma ferramenta, né?
0: Exatamente, uma ferramenta necessária, né, para que ele cumpra as tarefas do dia a dia, dependendo do nível alcoólico dele e de terceiros, isso pode se tornar uma arma. E uma arma que pode gerar efeitos na vida de terceiros muito graves, muito maléficos, e que irá prejudicar o próprio trabalhador rural. Então, assim, não será permitida a entrada de pessoa portando, portanto, nenhum instrumento perfuro cortante, né? Nenhum instrumento de lâmina.
1: Então, esse canivete, é importante a gente reforçar aqui essa informação. Esse canivete que a pessoa costuma portar ali na bainha, né? Junto com o porta-celular, ali no cinto. E é um hábito, né? Às vezes a pessoa colocou o cinto, aquela bainha com o canivete já vai junto. Não pode ir com isso para a Expo Ita. Lá não vai ser permitido a entrada com nenhum tipo de lâmina. O tenente Esdras está aqui na rádio já informando, né, e reforçando essa informação. Se a pessoa chegar lá e tiver portando algum tipo de canivete, como vai ser o procedimento?
0: Márcio, o que acontece? Não será permitida a entrada dessa pessoa. Nós iremos afirmar, olha, não será permitida a sua entrada e a pessoa terá que, de alguma forma, se desvencilhar desse material.
1: Volta, deixa no carro?
0: Exatamente. O ano passado, alguns seguranças recolheram este material e alguns materiais chegaram à Polícia Militar. Nós colocamos ele em um recipiente e deixamos lá. Dias depois, pessoas vieram procurando. Ah, o segurança tal falou que tinha entregado para vocês. Não sabia o nome de segurança, não sabia quem que era, não sabia o policial que tinha recebido o material. E eu simplesmente, olha, esse material seu, ele está em uma gaveta do posto, lá no posto de comando. Vai lá e retire o seu material. É, a pessoa foi lá e depois pegou o material dela. Eu ressalto que portar materiais, lâminas, é uma contravenção penal. Existe uma leniência maior porque nós sabemos do dia a dia do cidadão. E a Polícia Militar não está aqui para prejudicar o cidadão. Mas nunca deixou, né, de ser contravenção penal. É igual quando a gente assiste, por exemplo, vídeos e percebe que o pessoal do norte, do nordeste, não tem, por exemplo, o hábito de usar capacete. E a gente fala assim, mas lá não usa capacete? Como é que é
1: lá
0: isso?
1: Lá não é obrigado?
0: Lá não é obrigado? Exatamente, essa é a pergunta que a gente faz. Mas não, lá é obrigado. É um equipamento de porte obrigatório. Então a lei deveria ser aplicada lá, assim como deve ser aplicada aqui. Mas então por que às vezes lá não aplica? Por causa de uma questão cultural, de uma leniência maior. E é exatamente isso que acontece com as lâminas. Lâmina é um instrumento que é considerado, portar lâmina, na verdade, é considerado uma contravenção penal. E pela dinâmica cultural do trabalho rural que se tem aqui em Itapajipe, a gente acaba fazendo
1: uma vistas... tolerância.
0: Exatamente. E o que não haverá no evento.
1: No evento então, é expressamente, então, proibido entrar com lâmina. Tenente, então não tem aquele negócio, se a lâmina for até tantos centímetros, é permitido. Não existe isso.
0: O que houve, Márcio, é que houve uma discussão, na verdade, jurisprudencial sobre ser tolerado uma lâmina de 15 centímetros. Então houve debates nesse sentido de que se toleraria ou não o gume da lâmina ser maior ou menor do que 15 centímetros. Mas isso não existe isso na lei de contravenção penal. Então, sim, reforço, né, essa questão de não ser permitido. Nós, o cidadão estando com a lâmina, nós iremos falar para ele, olha, não será permitida a entrada. Eventualmente, se o cidadão insistir na entrada, nós o conduziremos e aplicaremos, né, a lei de contravenções penais em desfavor desse indivíduo.
1: E aí essa fiscalização para entrada, ela é no âmbito ali do recinto, né, da arena da festa. A pessoa chegou no estacionamento ali, ela vai ter o acesso no carro dela lá. Até então ela não vai ter esse tipo de fiscalização. Mas desceu do veículo para adentrar a arena da festa, a gente viu ali que tem o fechamento, né, os tacumes ali fazendo o fechamento. A partir dali é que é essa fiscalização.
0: Exatamente, Márcio. Será no momento onde será efetuado as buscas pessoais através de detector de metal. É uma inovação, né, que nós traremos esse ano, já ficou pactuado com a segurança, é em relação à questão de buscas sendo feitas individualmente através de aparelhos de detecção de metal. Então o indivíduo vai chegar na festa antes, né, ao adentrar ao portão da festa, ele será submetido a uma busca pessoal com detectores de metal. Para que, eventualmente, se houver, né, indivíduos portando algum tipo de material feito em metal que seja ilícito, seja retirado desse indivíduo, né, seja encaminhado até a Polícia Militar.
1: E tem que voltar no carro, voltar em casa e deixar lá, não adentro o espaço da arena ali, de onde vai acontecer a festa. Tenente Esdras, bebida também não pode entrar, né?
0: Exatamente. Eu acabei até de confirmar com o organizador, não será permitido a entrada de bebidas no evento. As bebidas serão comercializadas no interior. Eu particularmente apoio essa ideia, porque por mais que nós viéssemos nas vezes passadas aqui na rádio comentando que não era permitida a entrada de bebidas em recipientes de vidros, sempre tem um ou outro que acabava desrespeitando essa regra e acabava entrando ao recinto.
1: Nas outras festas municipais.
0: Exatamente. Com bebidas em ambientes de vidro. Então,
1: Não pode de jeito nenhum.
0: Essa não pode. Essa não pode nem de vidro, nem de lata, nem em qualquer outro tipo de recipiente. Não é permitida a entrada de bebidas no interior do recinto esse ano.
1: É importante a gente destacar que a festa, ela é realizada, a gente fala... popularmente, né, portões abertos, não é totalmente aberto, né? A pessoa tem que passar pela busca, pela entrada, ela tem a questão do alvará, do registro, né, dos menores e tal.
0: Exato.
1: Mas a festa é do Sindicato Rural, né? Não é uma festa da Prefeitura. A Prefeitura e a Câmara Municipal apoiam o Sindicato Rural, custeando ali os shows, e isso faz com que o sindicato possa fazer a festa sem cobrança de ingressos. Né? Então a gente fala portões abertos, entrada franca, porque não tem cobrança de ingressos. Mas a festa tem um controle ali na sua entrada de segurança, e também não pode entrar com bebidas, porque é tudo comercializado ali pelas empresas, pelo organizador que terceiriza ali esse setor junto ao Sindicato Rural. Então, duas regras imprescindíveis aí, repasse essa informação adiante: não pode entrar com canivete, vamos falar bem no popular, né? Faca, então, nem pensar. Revólver, espingarda, que o diga, né? Então, o canivete, como o tenente disse, ele é do comum do dia a dia. Algumas pessoas nem lembram que está portando ali, porque já vai automaticamente no cinto. Então, não pode entrar com canivete de tipo nenhum. E bebida alcoólica, nunca pôde, né? Mais uma vez, aí não pode na Expo Ita 2026. Em relação aos menores, o tenente já tem alguma informação?
0: Mas a informação que eu tenho é uma informação preliminar. Eu até tenho que confirmar essa informação, mas foi, por parte da organização do evento, comunicado ao Poder Judiciário, e o Poder Judiciário já emitiu um alvará. Eu não estou de posse desse alvará aqui, mas se seguir, né, as regras dos anos anteriores, a gente vê, né, que precisa, né, de estarem acompanhados com a presença de um maior.
1: E aí tem aquela questão de pulseiras, depois o pessoal da assessoria do Sindicato Rural vai estar com a gente aqui também no Jornal da Ita News, para trazer todos os detalhes, né, a respeito de como vai ser esse procedimento. Mas, como o tenente disse, não deve fugir das regras que estão na lei, né, que já foram aplicadas aí em anos anteriores.
0: Sim, sim. Essa identificação do menor, Márcio, ela é imprescindível. Até para evitar futuros, né, crimes. Por exemplo, comercialização de bebidas alcoólicas para menor, que é um crime. Então, evitando essa prática delituosa, a identificação do menor ela será mantida, sim.
1: Alguma outra recomendação, orientação que a Polícia Militar tem para trazer para a nossa comunidade nesse período de Expo Ita, seja na cidade ou no próprio evento, ali no ambiente do evento, no parque de exposições, tenente Esdras?
0: Márcio, como a gente popularmente chama o evento, não, o evento de portões abertos, mas na verdade isso é sinônimo, na verdade, quando a gente fala portões abertos, é sinônimo, na verdade, de entrada franca. E por ser entrada franca, eu quero deixar bem claro aos cidadãos, eu falo agora por uma minoria, que não vá ao evento com intuitos que não sejam festejar. Nós estaremos em um grande número, um grande efetivo de policiais militares, a segurança interna foi muito reforçada. Então, aquele cidadão que está ali para festar, para festejar, para comemorar, esteja e será muito bem recebido pela organização do evento, pela prefeitura municipal, pelo sindicato e pela polícia militar. Mas aquele cidadão que está ali, às vezes, com o intuito de ter desavenças pessoais resolvidas naquele momento, eu queria falar para ele que não é o momento. Ele será preso e será aplicado o Código Penal a essas infrações cometidas por ele.
1: Rigor da lei.
0: Exatamente. E oportunizo também, Márcio, na verdade aproveito a oportunidade para comentar sobre a questão de bebidas alcoólicas e trânsito. Isso eu deixo assim como uma orientação, na verdade. São quatro pessoas que vão no carro, são quarta, quinta, sexta, sábado e domingo, são 5 dias de evento, faz assim.
1: Motorista da rodada.
0: Exatamente. Então, assim, tem como todos aproveitarem sem que isso prejudique, né, alguns. Porque é tão triste quando alguém saindo em uma festa bate no carro de um pai de família que não tem nada a ver com o evento e bate justamente porque está sob efeito do álcool. Infelizmente, a gente sabe que muitas das vezes são os sãos que pagam pelos pecadores. Eu diversas vezes já vi motoristas embriagados após acidente saírem do veículo como se nada tivesse acontecido e pais de família terem suas vidas ceifadas, mães de famílias terem suas vidas ceifadas, deixando crianças órfãos por causa de bebida alcoólica. Então eu peço, né, que é 5 dias do evento, vão 4 pessoas no carro, um dia um fica sem beber, o outro dia o outro fica sem beber. Então isso é uma questão de racionalidade, que se revezem entre eles para que aquele que for dirigir não beba. Será reforçada o policiamento nas rodovias. A Polícia Militar, ela quer proporcionar, né, a segurança ao cidadão de bem. Então, assim, esse cidadão que chega no evento e acha que o dia está acabando ali no evento, que o mundo está acabando no evento, que vai consumir todas e depois vai pegar o veículo e ir embora para casa, como se ele não colocasse a vida de nenhum terceiro totalmente a par do evento em risco, isso não vai acontecer. Nós estamos reforçando também a segurança dos cidadãos nas rodovias. Então haverá uma fiscalização por parte da rodoviária mais minuciosa nesses dias de evento para que seja aplicado a lei a esses cidadãos que insistem em fazer o consumo exagerado de bebida alcoólica e colocar a vida de terceiros em risco.
1: A polícia também tem o stand dela ali, né, o posto policial já construído, fixo ali, dentro do parque de exposições, para dar total assistência ali à comunidade que está presente, né?
0: Exatamente, Márcio. Nós temos, né, ali no sindicato, né, um local bem visível, né, fica ali na lateralidade, onde é o principal ponto de comando da Polícia Militar. Ficarão ali 2 policiais, sempre 2 policiais, o restante eventualmente ficarão fazendo ronda, mas sempre que a população, se a população quiser falar com o policial militar, pedir orientação ao policial militar, a forma mais fácil de nos encontrar é dirigindo ao posto de comando. Lembrando que os policiais militares estarão utilizando, né, equipamentos refletivos, né, onde a visualização se torna mais fácil.
1: Então tem essa referência aí também. Tenente, a gente agradece, né, aqui a sua presença. Nós conversamos aqui com o Tenente Esdras, que é o comandante do 3º Pelotão da Polícia Militar aqui em Itapajipe. Deixamos aí o microfone à disposição para alguma informação adicional, também seus cumprimentos.
0: Márcio, muito obrigado. Meu cordial bom dia, né, a você e a todos os ouvintes da Ita News. Me coloco, né, mais uma vez à disposição do cidadão para que nós estejamos, né, sanando as dúvidas quanto ao evento. Me coloco à disposição de toda a comunidade e desejo a todos que nós tenhamos um excelente evento.
1: Só para encerrar aqui uma última pergunta, Tenente, que só para reforçar mesmo, porque nós não teremos neste ano, ao contrário de anos anteriores, aquele movimento de domingo da Expo Ita na Praça da Matriz, o sol automotivo. Esse ano já foi o sol automotivo no dia da cavalgada, então domingo agora é só a festa no próprio ambiente do recinto mesmo.
0: Exato, Márcio. Eu fui informado, né, pelos responsáveis de que esse ano não haveria o evento do som automotivo na praça.
1: Ok, obrigado, Tenente. Bom dia.
0: Muito obrigado, tenham um bom dia a todos.
1: Conversamos com o Tenente Esdras, a gente dá sequência aqui nas informações com o Jornal da Ita News, conversando com a doutora Suelen, que vai trazer informações aqui sobre o emagrecimento saudável e o trabalho que ela tem desenvolvido, né, os atendimentos aqui em Itapajipe.
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1: Horas e 11 minutos, bom dia. Está começando pela 90,3 FM, o Jornal da Ita News. Hoje é quarta-feira, dia 20 de maio de 2026. Estamos na fase da lua nova. Eu sou Márcio Garcia. Vamos conferir os destaques da edição de hoje.

0: Doutora Suelen Trivelato, endocrinologista, fala na edição de hoje sobre o emagrecimento saudável e os atendimentos que dispõe aqui em Itapajipe, na Clínica Paula. Sicoob Itapajipe novamente terá o seu stand na Expo Ita 2026. Todos os detalhes a respeito do funcionamento do stand com diretores do Sicoob, que vão falar com a gente daqui a pouquinho também aqui no Jornal da Ita News. Polícia Militar, alerta, o Tenente Esdras já esteve conosco aqui. É proibida a entrada com lâminas, ou seja, armas brancas, até mesmo canivetes, não importa o tamanho da lâmina, no recinto de festas. Itapajipe conquista bicampeonato do torneio feminino de futebol em Comendador Gomes. No destaque do esporte, vamos falar também sobre a Libertadores da América e a Copa Sul-Americana. Expo Ita 2026 começa hoje com o rodeio da Associação Itapajipense de Rodeio. Todos os detalhes com o PC do Brasil, presidente da associação, aqui no Jornal da Ita News. 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
0: 11 horas, 14 minutos agora, a hora certa, Posto VIP. 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
0: 11 horas e 17 minutos agora. Arena VIP e a hora certa. Ao vivo com a gente aqui na Ita News FM, doutora Suelen Trivelato, para trazer um assunto ligado ao emagrecimento saudável, aos tratamentos que ela disponibiliza aqui em Itapajipe, né, com equipamentos aí de última geração, disponíveis para a comunidade itapajipense que busca emagrecer com saúde e com permanência, né, para evitar o famoso efeito sanfona. Doutora Suelen, cumprimentando os nossos ouvintes, bom dia.
4: Bom dia, Márcio, bom dia, Itapajipe.
0: Tá. Doutora Suelen, hoje a gente já falou aqui a respeito do trabalho que vem desenvolvido, né? A senhora tá, você está atendendo aqui em Itapajipe, na Clínica Paula?
4: Isso, na Clínica Paula.
0: E como funcionam esses atendimentos para quem quiser agendar, dias, horários que são disponíveis para poder ter esse atendimento com a endocrinologista, né, uma médica especialista neste segmento, e o tipo, né, de atendimento que você vai disponibilizar para a nossa comunidade?
4: Eu estou atendendo agora no dia de quarta-feira, na parte da tarde, e na sexta-feira, aqui na clínica, e pode entrar em contato com a própria clínica Paula e no link da minha bio do meu Instagram, Suelen Trivelato.
0: E o atendimento, ele é voltado especificamente para esta área do emagrecimento?
4: Sim, estamos trabalhando apenas a parte de emagrecimento, performance e
0: você investiu dieta, também num equipamento diferente aí que a gente, sim, tem acompanhado.
4: Sim, a bioimpedância, né? Que é o exame que avalia os quatro componentes principais do corpo humano, que é a quantidade de água, músculo, osso, gordura, vê a sua taxa metabólica basal, o quanto que você pode comer por dia, quanto que você tem de gordura e musculatura em cada segmento. Ela é bem específica, muito fidedigna.
0: Doutora Suelen, como esse equipamento de última geração ajuda no seu diagnóstico, no próprio tratamento, na aceitação e seguir, né, aquilo que é orientado, no caso do paciente, para que ele tenha resultado?
4: A balança, ela ajuda a mostrar qual que é o nível de gordura que o paciente tem, qual é o grau de obesidade, né? E qual é a distribuição dessa gordura e dessa musculatura no corpo do paciente, que também ajuda muito na parte com o educador físico para fazer o tipo de treino. Porque cada paciente tem um biotipo diferente. E aí a bioimpedância mostra isso. Principalmente um tema que a gente falou da última vez, que foi sobre o lipedema, que a máquina dá uma avaliação mais, não tira a avaliação clínica do paciente, do médico ver os membros inferiores, tudo, mas avalia a quantidade de água retida nessa região, principalmente dos membros inferiores.
0: Doutora Suelen, quem busca o emagrecimento e um acompanhamento especializado, às vezes tem uma preocupação também com custo, né? Consulta, sim, retornos, prazo, é necessário que se tenha muitas consultas para poder fazer esse tratamento, ou a partir do primeiro diagnóstico ali a pessoa já consegue ter um seguimento?
4: Olha, Márcio, isso é muito relativo pelo seguinte: quando a gente faz a nossa primeira consulta, a pessoa procura por causa do aumento do peso, né? Então, dentro dessa consulta, a gente pode descobrir outras doenças relacionadas à obesidade, ou doenças que podem estar dificultando a perda de peso, né? Então, é muito relativo dar um tempo para a pessoa, porque cada pessoa tem metabolismo. Uma pessoa mais jovem tem um metabolismo melhor, uma pessoa mais velha a gente vai diminuindo o metabolismo. Então, é muito relativo, mas o que eu quero que as pessoas entendam é que o primeiro passo tem que ser dado. A obesidade é uma doença crônica e uma doença que leva a outras doenças muito graves e até a morte mesmo.
0: Agora, a gente sabe também, especificamente, eu mesmo já passei aí por alguns episódios, ainda não estamos aí na forma ideal, mas já tivemos pior.
4: Claro. Né? Uhum.
0: Próximo aí dos três dígitos. Quem está acima do peso, e principalmente aqueles que têm uma obesidade maior, usa a palavra mórbida, né? Aquela obesidade.
4: A obesidade grau 3.
0: Bem excessiva. A pessoa, ela enfrenta muitas dificuldades, né? Até bullying. Quais são as principais queixas que chegam lá no seu consultório, dessas pessoas que estão bem acima do peso e que já desenvolveram, inclusive, outras doenças e que têm passado esses constrangimentos?
4: Márcio, esse tema é muito sensível porque, realmente, dentro do consultório, o paciente acaba se abrindo, né? Porque a maioria dos obesos, por exemplo, tem muitos obesos que fazem piada do próprio corpo. Não sei se você já viu tudo. A pessoa prefere fazer a piada primeiro antes que a pessoa faça, né? Isso seria uma forma de defesa que a pessoa tem. Outra coisa também é a pessoa tem um pouco de receio de entrar numa loja e comprar uma roupa. Não fica pensando assim, será que nessa loja vai ter a roupa que eu gosto? A numeração que eu estou usando? A pessoa começa a evitar fotos, começa a se esconder atrás das pessoas para não serem vistas. Então, tem muitas coisas relacionadas ao emocional que a obesidade leva, né? Principalmente, por exemplo, que a pessoa fica naquele luto do que, tipo, como que eu poderia ter sido se eu fosse magra? E se isso fosse diferente? Como se a pessoa estivesse perdendo a vida, perdendo os momentos importantes da vida, que realmente perdem, né? Porque a pessoa evita de ir numa festa por causa da obesidade, evita de pôr um biquíni na praia, um maiô. Então, as pessoas sofrem bastante no seu interior mesmo, por causa de uma sociedade que a gente vive, que realmente existe a gordofobia. E essa gordofobia, às vezes, vem velada de uma piadinha. Esses pacientes, eles sofrem muito.
0: Então, tem até a terminologia aí para definir a gordofobia.
4: Gordofobia, exatamente. Porque, assim, por exemplo, uma paciente me queixou o seguinte, que ela parou de comer em restaurantes self-service porque ela sentia que as pessoas observavam o tamanho do prato dela. Entendeu? Por ela ser obesa. E realmente isso acontece, eu posso dizer por mim mesmo. Eu já me peguei olhando um obeso fazendo o próprio prato.
0: E às vezes passa um magrinho, né, que vem ali com a montanha e ninguém repara, né?
4: Exatamente.
0: Aí se for obeso, for gordinho, aquela referência também, né? Não, é aquela pessoa do lado daquele gordinho.
4: Via referência, exatamente. Que é uma coisa que é doloroso demais pro próprio obeso.
0: Às vezes a pessoa não fala, mas isso vai afetando ali o psicológico.
4: Sim, com certeza. A pessoa passa a viver como se ela desenvolvesse até uma fobia social, sabe, Márcio? Ela para de se relacionar com as pessoas, elas sentem que elas nunca vão ser amadas por causa do peso. Elas se sentem que não são ouvidas por causa da obesidade, porque a gente tem realmente uma fala externa, o nosso corpo se comunica, né? Então, o obeso já sente que ele não vai se sentir uma autoridade se ele não estiver dentro de um peso ideal, vamos dizer o seguinte.
0: Agora, doutora Sueli, eu acredito que sempre quando a gente faz uma afirmação categórica, obviamente que pode existir exceções, mas eu acredito que nesse caso aqui sejam raríssimas as exceções, quando a gente afirma que ninguém é obeso porque quer. Ah, não, eu quero ser. Né? Pode ter exceção, mas eu acredito que são raríssimas, até por questão de saúde, como você disse, que a obesidade é uma doença e ela leva a outras doenças, né?
4: Exatamente. Não, assim, não existe em algum lugar alguém dizer que ser obeso, estar acima do peso, é um desejo. Quero estar acima do peso. Eu vejo alguns obesos, alguns pacientes, falando que não se importa. Mas quando você vai aprofundando na consulta, a pessoa vai se mostrando que realmente aquilo ali, internalizado nela, ela realmente sofre com isso. Porque tem os julgamentos, principalmente do seguinte: o paciente obeso, Márcio, ele sente dor ao subir escada, ele tem dificuldade de amarrar os sapatos, ele tem dificuldade de andar a longa distância. E às vezes as pessoas falam assim: mas você andou só um pouquinho e já está cansado e não entende que realmente essa dor é física. Porque a obesidade é um processo inflamatório do corpo. Então, quem é magro não entende.
0: E tudo isso vai piorando com a idade, né?
4: Sim.
0: Agora, é possível reverter? É uma doença que tem cura?
4: A obesidade é uma doença crônica, mas tem tratamento. Só que uma coisa que é bem interessante que eu separei para falar aqui, que é o seguinte, muitos pacientes obesos, Márcio, eles têm medo de marcar consulta com o médico porque sabe que a resposta vai ser, você precisa emagrecer. Então, o paciente tem medo de ir no cardiologista, medo de ir no ortopedista, medo de ir no ginecologista, de ir em várias especialidades, porque realmente o que vai melhorar é a perda de peso. E eles não querem ouvir...
0: É a causa das outras doenças.
4: Exatamente, eles não querem ouvir isso, porque eles já vêm ouvindo isso a vida toda. Então, eles deixam de passar no médico, deixam de dar o passo inicial para o tratamento, porque já vem o medo do julgamento do próprio médico, entendeu? Que, na verdade, não é um julgamento, dependendo do profissional.
0: É uma recomendação lógica e necessária, né?
4: Isso. E, às vezes, assim, vai de cada profissional.
0: Na minha área,
4: exatamente,
0: né?
4: Na minha área, eu tenho que acolher o paciente em relação a isso e explicar os motivos, as causas e tudo que aquilo ali pode afetar a longo prazo. Então, os pacientes, eles têm esse apoio emocional na parte da endocrinologia, que às vezes eles não teriam em algumas outras especialidades, porque realmente não é o foco daquele problema. O paciente quebrou uma perna e ele vai ficar muito tempo parado e ele vai começar a ganhar peso. Então, o que o ortopedista vai dizer pro paciente? Olha, fazer dieta e tudo, porque senão o seu peso vai aumentar. Engravidar com um IMC acima de 2, 3, já é um risco de um parto difícil ou de um aborto espontâneo. Então, muitas causas de outras especialidades já levam o paciente até o receio de estar passando no médico.
0: Doutora Suelen, quem tem enfrentado esses constrangimentos, esses bullying, essas dificuldades, nesse luto de identidade que você explicou, pode estar procurando seu consultório lá? É possível conseguir fazer um tratamento contra a obesidade que seja de resultado permanente, posterior, né? Óbvio que até não tem um posterior, porque, como você disse, é crônico, a pessoa vai estar sempre em tratamento.
4: Isso.
0: É possível manter depois o corpo fora do nível de obesidade, com saúde,
4: claro,
0: evitando outras doenças?
4: Sim, com certeza. Porque, assim, no meu consultório, Márcio, a gente faz uma consulta humanizada. Eu sei que a obesidade tem os seus fatores genéticos, tudo, a gente trata, colhe os exames e tudo, mas existe um fator emocional atrás. Por exemplo, eu vou entrar num assunto um pouco delicado, que é sobre muitas pacientes minhas, Márcio, que a gente descobre dentro do consultório que são obesas porque já foram abusadas sexualmente alguma vez na vida. Então, o que elas fazem? Elas começam a comer para não se sentir desejada mais, né? Para o corpo não ser uma forma de ser abusado novamente. E isso fica no seu emocional, no seu íntimo mesmo, no seu inconsciente. E traz vários outros transtornos para a própria pessoa. Por causa de um caso que aconteceu na vida. Isso é real.
0: Então, tudo isso aí tem que ser investigado, observado, diagnosticado.
4: Sim, a gente
0: fazer o tratamento.
4: A gente tem que pegar o paciente e ver desde lá do início, quando foi o momento que começou a engordar. Então, tipo assim, se você for pegar o histórico, às vezes foi perto da morte de algum familiar, ou de uma separação, de um divórcio. Então, tem um fator emocional muito ligado. Então, às vezes, só chegar o paciente lá e eu der o remédio para ele, eu não vou saber o porquê ele está obeso ali, entendeu? Eu vou tratar, eu vou emagrecer, mas ele vai engordar de novo. Então, eu tenho que tratar também essa parte emocional. Isso é muito... Eu falo para todos os meus pacientes que, juntamente com o tratamento com a endocrinologia, tem que fazer terapia, tem que passar com um psicólogo, né? Ali dentro eu vou dando uma maquiada e para o paciente entender a importância que ele tem que passar no psicólogo também.
0: Agora, o tratamento, ele... quando a pessoa fala de você precisa emagrecer, primeira coisa que vem na cabeça da gente é assim, é meu esforço, é minha dedicação, vai depender só de mim. No seu tratamento lá tem ajuda de medicamento, em que a pessoa que vai facilitar
4: Sim,
0: esse esforço?
4: Sim, nós temos uma gama de remédios para emagrecimento, as pessoas estão hoje no só na questão das canetas e estão esquecendo que antigamente, antes das canetas existirem, a gente tinha outras formas de emagrecimento. Exatamente.
0: Mas usa esse tratamento também, se for necessário.
4: Sim, usamos todos.
0: Com todo acompanhamento.
4: Né? Mas as pessoas hoje em dia estão muito fixadas nessa questão que é só a caneta. Não, antigamente as pessoas emagreciam sem a caneta. Então a gente continua, eu continuo fazendo de todas as formas o tratamento.
0: É o que for mais adequado.
4: Exatamente, para o paciente.
0: Ok. Doutora Sueli, a gente agradece, né, aqui a sua presença conosco na Itanews FM. A gente está no período de festa aí, né? Óbvio que chegou a festa. Pessoal, opa, eu queria ter chegado com um peso diferente para usar uma roupa diferente. Não foi possível esse ano, mas é um tratamento lento. A pessoa já pode pensar na festa do ano que vem, né?
4: Com certeza. E eu quero deixar, assim, um recado para as pessoas de Itapajipe, que é o seguinte. Principalmente os familiares dos obesos, Márcio, ter um entendimento que aquilo ali, a pessoa não escolheu estar naquela forma. A pessoa foi desenvolvendo um momento que ela foi ganhando peso. Então, o apoio, o acolhimento familiar, ele é muito importante, né? Os filhos, os maridos, as esposas, isso aí é muito importante. E não é só um desleixo, é uma doença e é difícil tratar. E as pessoas precisam entender isso e acolher da melhor forma. Menos julgamento e mais ajuda.
0: Conscientizar também a sociedade em si, né? Que quando chama a pessoa de gordinho, por mais que como você disse, por mais que a pessoa se mostre que não se importa com aquilo, lá no íntimo, ela liga, né?
4: Sim, ela se importa, Marcos. Se importa muito. Porque aquilo ali remói, aquilo ali desenvolve uma depressão profunda na pessoa. E é uma doença silenciosa.
0: Leva a comer mais ainda, né?
4: Leva a pessoa a comer mais, porque a fuga do obeso é a comida, né? Então, quanto mais julgamento, quanto mais a pessoa faz a piadinha ali, velada, um preconceito ali, velado de piada, aquilo ali machuca muito essas pessoas e isso é doloroso. E outra coisa, do rico ao pobre, qualquer um pode ser obeso. Não é uma doença de classe social. Então, você pode estar no momento agora bem e você pode do nada se tornar um obeso. Então, ninguém está livre de um dia enfrentar a doença a obesidade. Então, a gente não sabe o dia de amanhã. Então, eu não acho que o importante é as pessoas pararem um pouco, pensar um pouco mais no próximo.
0: Empatia.
4: E, exatamente.
0: Né,
4: a empatia, a compaixão e tentar ajudar, né? De certa forma, com conselhos bons, não assim.
0: Discriminando, né?
4: Exatamente. É ajudar e falar assim: procura ajuda, procura um psicólogo, procura um nutricionista.
0: Né?
4: Exatamente. Estimular e não julgar.
0: Ok. E, inclusive, né, já vou deixar aqui um tema para os nossos próximos encontros, que aqui na Itanews, para falar com os nossos ouvintes, que é o caso daquelas pessoas que nem comem tanto e mesmo assim não conseguem emagrecer.
4: Isso mesmo.
0: Obrigado, doutora Suelen. Bom dia.
4: Márcio, obrigada. Obrigada, Itapajipe.
0: Conversamos com a doutora Suelen Trivelato, endocrinologista, é especialista em emagrecimento saudável e está atendendo aqui em Itapajipe, na Clínica Paula. 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Daqui a pouquinho, na sequência, a gente vai conversar com o Antônio Leonel, presidente do Sicoob, a Sinara, que é diretora do Sicoob, e eles vão trazer as novidades aqui do stand, que vai ter lá na Expo Ita.
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5: 11 horas 47 minutos ao vivo com a gente aqui na Ita News FM. Antônio Leonel Martins, presidente do Sicoob Itapajipe, e a Sinara Grock, que é diretora de negócios do Sicoob Itapajipe, para falar conosco sobre o stand do Sicoob na Expo Ita, a participação do Sicoob com o Sindicato Rural também na Expo Ita, desde que o Sicoob existe, né? A Expo Ita é mais antiga, então desde que o Sicoob foi instituído aqui em Itapajipe, é parceiro do Sindicato Rural todos os anos. Primeiramente, cumprimentando aqui os nossos ouvintes. Antônio Leonel, bom dia.
6: Bom dia, Márcio. Bom dia aos ouvintes da Ita News. Bom dia a todos os nossos cooperados, né?
5: Sinara, bom dia.
7: Bom dia, Márcio. Bom dia a todos os ouvintes da Ita News.
5: Bom, como o senhor estava nos lembrando aqui, Antônio Leonel, então o Sicoob Sindicato, desde quando o Sicoob nasceu, é parceiro da realização da Festa do Peão?
6: Isso, Márcio, eu me lembro da primeira festa de peão em Itapajipe, ali no recinto da ARI, né, associação onde é o campo de futebol hoje, né, a primeira festa foi ali, e eu lembro da dificuldade que era quem fazia a festa naquela época. Lembro muito bem de todos os fundadores do sindicato, né, que trabalhavam muito para fazer essa festa naquela época, né, e muitos estão ainda entre a gente aí, muitos trabalharam muito no pesado naquela época, muitos são fundadores até do Sicoob Itapajipe, do sindicato, da cooperativa, que a COPAP, né, que fechou as portas, mas esse pessoal fez um trabalho excelente. E esse pessoal mais novo vai dando continuidade. A gente vê aí o trabalho esse ano no sindicato para fazer essa festa, porque a gente entende que é um ano muito difícil para todos os municípios, né? Vários municípios aí não terão festa que tradicional, né? Itapajipe vai manter a tradição, que é um marco histórico para Itapajipe, essa festa do peão no mês de maio, né? E a gente quer agradecer a toda a diretoria do Sicoob e elogiar pelo trabalho que eles estão para manter essa tradição, né? A Prefeitura Municipal dando um apoio aí esse ano diferenciado, abrindo as portas. A gente sabe que para o sindicato, muita gente às vezes, poderia ter isso, poderia ter aquilo, mas a gente sabe também da dificuldade que é para cada um, porque hoje o financeiro às vezes falta, né? E se não tiver financeiro, não tem como contratar bons shows, não tem como contratar um rodeio de cavalo. A gente sabe que é difícil, mas a gente quer. O Sicoob, há mais de 30 anos aí, é parceiro do sindicato nessa festa tradicional aí, né? E a gente quer elogiar todo o trabalho do pessoal do sindicato, né? Elogiar a prefeitura também, que dá apoio. Eu acho que é essencial o apoio da prefeitura nesses eventos, né? O Sicoob sempre é parceiro desses eventos, que traz para toda a população, né, a parte social que o Sicoob faz. Agradecer também todos os nossos colaboradores, né, que nos ajuda muito. Tem muita gente que está lá no stand trabalhando, nos ajudando, o pessoal do Conselho Fiscal, que apoiou essa ideia, né, os diretores que estão dando assim maior apoio para formar essa equipe, né, e está lá no dia a dia montando esse stand. Vai ser um stand muito bonito. A gente quer convidar a todo o associado para passar lá para tomar um café, tomar um cappuccino. A gente vai estar lá de portas abertas para receber o nosso associado a partir de amanhã, né? Hoje é uma abertura, né? Não vai funcionar o stand do Sicoob, mas a partir de amanhã, até no sábado à noite, a gente estará lá.

0: assim, dar um apoio ao nosso associado do Sicoob Itapajipe. Gostaria também, Márcio, de aproveitar a oportunidade, um espaço aqui que você sempre nos cede, né, para convidar todos os aniversariantes do mês, que esse ano, dia 29 de maio, né, 29 próximo, a gente convida todos os aniversariantes do mês para estar presente lá. Inclusive o Márcio, que quero aqui dar os parabéns para ele. Né?
1: Obrigado, vamos estar lá.
0: Foi aniversariante ontem, né? Que esteja convidado para que no dia 29, na parte da tarde, a gente vai estar lá dando um lanche para o pessoal. A partir das 15 horas, a gente está trocando uma ideia, né? Nós começamos isso aí a partir de janeiro, todo mês de janeiro nós fizemos, fevereiro nós fizemos, março e agora abril e maio.
1: Então, homenagem aos aniversariantes do mês.
0: Todo final de mês. Né? Os outros já estão, tem uma escala lá dos aniversariantes que a gente faz, né, Márcio? Já está escalado o dia certinho, o horário. A gente faz um mês de manhã e outro mês à tarde. Provavelmente a gente costuma fazer do lado ali, ou no estacionamento, ou naquele espaço que nós compramos, ou mesmo dentro do Sicoob. A gente vai definindo o dia, depende de previsão de chuva, alguma coisa assim, para a gente mudar ou não o local. Mas gostaria de convidar todos os aniversariantes do mês de maio para estar lá presente no dia 29, próximo agora, né, a partir das 15 horas da tarde.
1: Então vamos lá, hein, gente, vamos lá comemorar aí, a gente que é aniversariante aí do mês de maio. Sinara, bom dia, conta para os nossos ouvintes, especialmente os associados do Sicoob Itapajipe, mas já adiantando aí também que tem a área para quem não é associado participar, a estrutura que o Sicoob está montando lá dentro do Parque de Exposições, como vai ser e o que vai ter lá no estande do Sicoob?
2: Exatamente, Márcio. Nosso stand é para os nossos associados e não associados também. A gente vai ter um espaço para os dois, né? Para atender tanto os associados do Sicoob como o público em geral. Está ficando maravilhoso o nosso stand. Vai ser um espaço lindo para as pessoas ir registrar o momento, né? Eu vou passar os detalhes. Agradecer mais uma vez a parceria do Sindicato Rural, que sempre abre as portas para o Sicoob. Mais uma vez, o Sicoob Itapajipe é o patrocinador master da festa da Expo Ita, né? A gente está participando não só com o stand, mas a gente está participando com a fazendinha dos mini animais. Queria aproveitar também para convidar os pais, as mães, para levar as crianças, né, para ver essa exposição desses mini animais, que eles vão ficar encantados. O Valdicésio com a Luana, a esposa dele, né, estão empenhados em trazer, eles conseguiram trazer essa fazendinha, chamou a gente para ser parceiro, para apoiar, para trazer esses animais. A gente topou na hora, porque é muito bacana, né, poder ter uma atração para as nossas crianças, para os nossos filhos. Então, estaremos lá também com a fazendinha do Sicoob, com os mini animais. Estaremos também apoiando a exposição de gado, com linhas e taxas, com prazos e taxas promocionais, né, do Plano Safra. A gente tem linha do Plano Safra para atender o financiamento dos animais lá que estarão em exposição. Aproveitar também para convidar os nossos produtores rurais para visitar a exposição dos animais lá, que o pessoal está se empenhando tanto. E em relação ao stand, a gente vai ter, nosso stand foi muito projetado, muito bem pensado. A gente pensou numa forma de atender os dois públicos, né? Tanto o público da Expo Ita quanto os nossos associados. Então, a gente vai ter duas áreas lá. Uma área livre, que é para atender o público em geral, que vai ter o espaço instagramável, né, Márcia? Aquele espaço que a pessoa sobe com a família, registra aquele momento, tira uma foto, marca o Sicoob, marca a Expo Ita. É uma parede linda, né? Num tablado que as pessoas vão poder usar, que a gente está montando com muito carinho. Nessa área livre, a gente vai ter também uma campanha sustentável em parceria com a Usina Serradão, o Instituto Serradão, que é uma campanha que eu estou muito orgulhosa de poder trazer para a Expo Ita, de poder levar isso, esse projeto tão bacana para o público. Então, a gente vai ter uma parede lá, que a gente vai expor algumas mudas nativas, são 8 espécies, né? Oiti, ipê de três cores, jaca, flamboyant. Que mais, seu Antônio? Tem pata de vaca, né? A gente tem vai ter muita muda de pata de vaca, que é aquela árvore que as pessoas gostam muito de plantar em calçada, que ela é florida, fica bonita. Então, assim, foi uma ideia do Sicoob de trabalhar, né? Que é um dos nossos propósitos, dos nossos princípios, que é trabalhar a sustentabilidade, né?

0: Fazer com que a gente consiga, né, plantar, oxigenar mais nosso mundo aí, que a gente precisa devolver isso, né, para o município, para a população. Então, essa campanha vai funcionar assim, Márcio. Para todos, né? De forma geral, essa campanha vai estar na área livre. Então, a pessoa que está lá na festa, né? O participante da festa pode visitar o estande do Sicoob. Aí ele vai escolher, né? Vai ter um catálogo, ele vai escolher a muda que ele quer adotar. Ele vai adotar uma muda. Aí a campanha ele vai adotar essa muda, tirar uma foto no estande do Sicoob, colocar no store, né? Publicar no store essa foto, adotando essa muda. E depois ele tem uma semana para plantar. Aí ele vai plantar essa muda, registrar uma foto no feed com essa muda plantada, marcar o Sicoob Itapajipe, tem uma hashtag, né, que a gente vai usar, que é Plante Essa Ideia Sicoob, e vai concorrer a um patinete elétrico. Então, todo associado que visitar o estande, adotar uma muda, registrar a foto, plantar essa muda, registrar essa foto no feed, vai estar concorrendo a um patinete elétrico. Inclusive, a gente vai expor esse patinete lá.
1: É só
0: Não,
1: associado?
0: esse não é só para associado, é para o público em geral.
1: Qualquer pessoa
0: Todos
1: que
0: que
1: passar por
0: vai
1: lá.
0: estar na nossa área livre. O espaço instagramável, a campanha de sustentabilidade, de adote uma muda, os isopores vão estar disponíveis no espaço livre. Então, tem isopor para todo mundo que quiser passar, visitar, pegar isopor. Tem a campanha de sustentabilidade, tem espaço instagramável, então tem muita coisa para todos que quiserem visitar.
1: E a pessoa visitando lá, não sendo associado, se quiser se tornar sócio, abrir a conta, né, que o pessoal fala.
0: A gente
1: É
0: abre na hora.
1: possível?
0: É possível.
1: Na hora, lá
0: Na
1: na
0: hora, a
1: Expo
0: gente
1: Inter?
0: consegue abrir pelo aplicativo, caso a pessoa tenha interesse em se tornar um associado, fazer parte do nosso time Sicoob, que é um time grandioso, que só vem crescendo. A gente abre na hora. E a gente também vai ter, Márcio, uma prateleira lá, que também é para ambos os públicos, para os associados e para quem não é associado, uma prateleira comercializando os produtos Sicoob. Esse copinho aí que a gente trouxe, que te presenteou de aniversário, o copo Stanley, a gente vai ter lá para comercializar, a gente vai ter necessaire, a gente vai ter cooler, caixa térmica, mochila, a gente guarda-sol, cadeira de praia, a gente vai ter vários itens que a gente vai comercializar, a gente vai vender esses itens do Sicoob. Por que vender? Porque é outra campanha que a gente está fazendo social. Na quinta-feira, todo produto que a gente vender Sicoob vai ser revertido para a Sociedade São Vicente de Paulo. Já vai direto na maquininha da sociedade, todo produto que for comprado lá já vai ser vendido direto para instituição. Na maquininha deles, já vai cair na conta deles. Na sexta-feira, tudo que a gente comercializar lá de produto Sicoob vai ser revertido para o abrigo, Jerônimo de Paula. E no sábado, tudo que a gente comercializar lá vai ser revertido para a PAI. Então, é assim, porque você sabe, todo mundo tem vontade de ter um chapéu, um boné, um cooler, uma caixa térmica. Então, o que que a gente quis fazer? A gente quis unir o útil ao agradável, né? Vamos comercializar os produtos Sicoob, né? Tudo que a gente tem. E vamos fazer social isso, né? A pessoa vai comprar, mas já vai estar ajudando as nossas instituições filantrópicas aqui da cidade, do município. Então, é aberto também para os dois públicos essa prateleira, tanto para os associados como não associados. E aí, a gente já tem a área VIP. Essa área VIP é exclusiva para associado Sicoob. Ele pode levar acompanhante, por exemplo, você é associado, sua esposa não é, você quer usufruir da área VIP, você pode entrar. E o que vai ter de benefícios e de custos nessa área VIP? A gente vai cobrar R$ 30, mas não é R$ 30 de dinheiro. É R$ 30 de cotas partes. A gente vai cobrar R$ 30 de conta capital. Então, o associado está lá com seu aplicativo, a gente já vai entrar, vai capitalizar pelo app do associado mesmo e ele vai ter o acesso. Se ele não tiver o aplicativo, não usa, a gente vai ter um formulário que a gente vai fazer a autorização de débito para ele, para a gente debitar posteriormente. Posteriormente, para ele usufruir. E o quê?
1: Senhora, então é como se eu sou associada, eu vou
0: Sim.
1: chegar lá, eu quero acessar a área VIP. Eu tenho que
0: Exatamente.
1: pagar R$ 30.
0: Exatamente.
1: Agora, esses R$ 30 eu vou pagar para mim mesmo,
0: Para você mesmo,
1: na minha conta capital.
0: vai para sua conta capital, vai ficar depositado na sua conta capital. E aí a sua esposa também, por exemplo, ah, eu quero entrar com a minha esposa. Ela não é associada. Aí você incorpora 30 para você e 30 para ela.
1: R$60. 30 por pessoa.
0: R$60, 30 por pessoa, que vai ser, vai entrar para você mesmo, igual você falou. Você vai estar pagando para você mesmo, vai incorporar na sua conta capital.
1: E a conta capital é um dinheiro da pessoa que fica lá,
0: que fica depositado.
1: E esse dinheiro ele rende?
0: Rende.
1: As sobras também
0: têm
1: influência, o tamanho da cota capital que a pessoa tem, o tanto que ela recebe de sobra.
0: Quanto mais conta capital, quando ela vai receber os juros ao capital, remunera mais. Igual eu tenho R$100 de capital, meu juro vai ser X. Eu tenho R$100.000 de capital, meu juro vai ser Y. Porque a gente remunera o capital, a gente paga juros ao capital. E por que que a gente pensou nisso? A gente pensou... foi uma estratégia para a gente aumentar o nosso capital, porque a gente precisa, né? Porque é o capital que é a razão de existir da cooperativa. Falando em termos técnicos, né, que fica um pouco mais complicado, a cooperativa, ela, o PR da cooperativa, que é o patrimônio referência, ele é composto de capital social, que é o capital dos sócios, mais fundo de reserva. Então, quanto mais capital, mais associados a gente tem, mais forte, mais fortalecida fica a cooperativa. A gente tem mais condições de fazer negócios, de crescer, de emprestar, enfim, é isso. Então, a nossa ideia, quando a gente pensou em cobrar essa incorporação de capital, é investir no crescimento da cooperativa. E aí, o que que nós vamos oferecer dentro dessa área VIP? 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
1: Não pode faltar, né?
0: E a gente também, a gente pensou na pinguinha até também para incentivar o nosso associado, né, que é aqui da região, que produz a pinga e valorizar, né, esse empreendedorismo e ele que está há tantos anos no mercado.
1: Então, a cachaça e Itapajipense,
0: 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A nossa TV vai transmitir tudo que transmite na arena. Então, tudo que transmitir no telão da arena vai transmitir na TV do estande do Sicoob.
1: Se estiver passando lá, acontecendo no rodeio.
0: Ou seja, você está lá no estande, você não quer perder uma montaria, você vai estar ligado, porque vai estar passando na nossa TV. Além disso...
1: Vai ter o Wi-Fi?
0: Wi-Fi, bistrôs com carregadores de celular, com todos os tipos de...
1: Vai poder carregar o celular lá também?
0: Carregar celular,
1: acabou,
0: gente.
1: Acabou a bateria,
0: corre lá no Sicoob, que a gente vai ter carregador de iPhone, tipo C, na área VIP do Sicoob. A gente vai ter carregador, uma comidinha gostosa, um acolhimento, uma conversa bacana. Então, assim, esse stand, fora que é um stand que está maravilhoso, você vai ter vários espaços para fotografar esse momento, para registrar esse momento da Expo Ita. Então, assim, mais uma vez, reforçar o que o seu Antônio trouxe aqui, né, que para a gente é um prazer imenso ser patrocinador master da Expo Ita, estar lá presente. É a primeira vez que a gente faz nesse formato, né, que a gente beneficia tanto o não associado como o associado. Então, reforçar, pedir para que vocês visitem, conheçam nossa campanha, estimulem essa campanha, né? Vão lá, adotem essas árvores, vamos plantar. Eu mesma, agradecer a equipe, né, do Sicoob Itapajipe. Agora mesmo a gente está aqui e tem uma equipe lá organizando as mudas, né? São mais de 600 mudas que a gente tem lá para a campanha. E a gente está organizando tudo com etiqueta, mostrando o nosso propósito, o que que a gente quer fazer para a humanidade, para o mundo no futuro, né? Qual que é o propósito do Sicoob, que a gente trabalha pensando no bem comum, na sustentabilidade. Então, assim, agradecer a galerinha do Sicoob, nossa equipe, né, seu Antônio, que é uma equipe maravilhosa, que é pau para toda obra. Os meninos estão lá sentados no chão, amarrando muda por muda, colocando etiqueta nas mudas, colocando em ordem. Então, assim, Obrigada, equipe Psicop, vocês são maravilhosos. E convidar, vamos todo mundo para a Expo Ita. É uma festa cultural da nossa cidade, do nosso município. A gente não pode deixar morrer, a gente tem que torcer para que ela cresça cada vez mais. E no mais é isso. Ah, Márcia, até sim, aproveitando, a gente sempre aproveita esses momentos na rádio. O Douglas vem muito aqui, eu, a Nilma, a gente já reforçou. Gostaria de mais uma vez reforçar para o cuidado com os golpes. Os golpes andam aumentando e a frequência está aumentando cada vez mais. É, eu tive recentemente com o Tenente Esdras, a gente fez uma reunião e a gente combinou de criar uma estratégia para tentar fazer com que chegue uma comunicação mais assertiva à população em relação das ferramentas que os bandidos usam para aplicar golpe. Porque existem golpes que já são maçantes, que a gente já conhece, mas existem engenharias sociais novas, formas novas de abordagem que acabam pegando uma pessoa ou outra. Então, assim, tomem muito cuidado, vamos reforçar esse cuidado, desconfiem quando não é uma abordagem comum. Desconfiem, por exemplo, se você tem um processo judicial e uma pessoa entra em contato com você falando que é seu advogado e não está no número do seu advogado, nem no número habitual que você costuma conversar com esse advogado, desligue o telefone, ligue no número habitual do advogado. Desconfie, gente, esse golpe de advogado está sendo muito comum, Márcia. As pessoas têm um processo, a pessoa realmente tem um processo em curso.
1: Eles acessam os dados, né?
0: O bandido descobre que ele tem, porque assim, as páginas do TJ, elas são públicas, tem consultas que são públicas. Então, o bandido consegue consultar os processos. Então, assim, às vezes eles têm acesso às informações e entram em contato de outro número, falando que é o seu com advogado, detalhes, com detalhes daquela ação. Mas, assim, desliguem o telefone, liguem no número de hábito, é o número habitual que vocês falam com o advogado de vocês. E, assim, igual a esse, tem vários outros. Tem aquele que usa a sua foto, né, e fala que trocou de número. Esse já é mais antigo, tem que desconfiar. Mas tem vários tipos de golpe de engenharia social. Alertando mais uma vez a população, tomem cuidado. Eu quero até trazer aqui o aplicativo do Sicoob, ele tem uma nova funcionalidade. Se os associados do Sicoob estiverem ouvindo e tiverem interesse em habilitar, chama Modo Guardião. Você vai lá, procura por Modo Guardião no seu aplicativo e você habilita as coisas que você só quer acessar com reconhecimento facial. Aí você coloca que fora da sua rede Wi-Fi, investimento, crédito automático, cartão, só vai acessar com reconhecimento facial. Você habilita esse Modo Guardião. Então, assim, aquele associado que tem mais receio, tem medo, usa o aplicativo, mas tem receio, eu aconselho habilitar o Modo Guardião. Ah, eu não sei como habilitar. Procura a gente lá no Sicoob, que a gente instrui, a gente mostra como habilitar esse Modo Guardião. Eu mesma, eu trabalho no Sicoob, eu sei as engenharias sociais, eu sei os meios de golpe, e eu habilitei no meu aplicativo pessoal o Modo Guardião.
1: Uma segurança a mais, né?
0: Uma segurança a mais, porque eles não acessam, por exemplo, o investimento, eles não acessam o crédito automático, e eles não acessam o cartão se não fizer o reconhecimento facial da pessoa. Então, às vezes, o nosso associado fala assim: nossa, é muito chato, tudo pede reconhecimento facial. Ah, eu vou fazer um pix de tanto, pede reconhecimento facial. Pessoal, com a forma que anda, assim, a quantidade de golpes que vem acontecendo, o reconhecimento facial é uma segurança para vocês. Então, assim, é chato, é cansativo, às vezes a gente fica até estressado, mas é melhor ter que fazer um reconhecimento facial do que perder recursos nossos que a gente trabalha tanto para conquistar. Então, assim, mais uma vez, Márcio, talvez, assim, até você que é comunicador, está aqui na rádio, poderia nos ajudar nessa forma de todo dia trazer um alerta de fraude, um alerta de cuidados, porque a gente está aqui na entrevista e o Márcio está recebendo uma ligação de fraude. Então, assim, a gente precisa achar meios de informar a nossa população das engenharias sociais, dos golpes que vêm acontecendo, para a gente tentar prevenir. Porque, assim,
1: depois é muito difícil recuperar, né?
0: Não recupera, Márcia. Assim, todos, até hoje, todas as situações que a gente teve lá no Sicoob, que foram situações de golpe, quando a gente chega na conta do bandido, já era. Tá, a gente não recupera mais. Está acontecendo um golpe de cheques também no município. Eu aconselho que as pessoas não passem foto de cheques. Se você tem um cheque, não tira foto dele e manda para outra pessoa, não. Porque existe uma forma de você aplicar, de você depositar o cheque via aplicativo. Todas as instituições financeiras hoje te dão a opção de depositar o cheque via foto. Então, tomem cuidado. Não transmitam foto de cheque pessoal para terceiros. Muito importante isso também, porque já aqui na nossa cidade já ocorreram dois golpes vinculados a cheque que recebeu foto, o bandido foi lá e depositou o cheque primeiro. Quando o dono do cheque realmente foi depositar aquele cheque, o cheque original voltou como fraudado, porque o bandido já tinha depositado o cheque primeiro. Então, tomem muito cuidado. E é só isso, Márcio. Eu queria trazer esse reforço dos golpes, porque vem aumentando cada vez mais. E a gente precisa achar uma forma de comunicar e de chegar no nosso cliente, do nosso associado, nos clientes dos bancos, que eles tenham, que eles precisam ter mais cuidado e mais receio dos contatos que eles têm de números desconhecidos, principalmente.
1: Ok, obrigado, Sinara. Boa tarde.
0: Obrigada, Márcio. Boa tarde. Obrigada mais uma vez pelo espaço.
1: Seu Antônio, muito obrigado. Boa tarde.
2: Boa tarde, Márcio. É só... reforçando aqui o convite a todos os nossos associados, né? A partir de amanhã no stand do Sicoob, a gente estará lá para tomar um cafezinho, um cappuccino, um quitute, né? Infelizmente nós não vamos servir um jantar igual a gente queria, por conta da nós negociamos com o pessoal da praça, né? Que comprou a praça de alimentação, inclusive as bebidas também, né? Não vamos ter cerveja e nem um uísque, nem um vinho, por conta da negociação que nós fizemos com a praça de alimentação, porque eles já tinham comprado a praça, né? E esse ano, infelizmente, não deu para a gente fazer isso. Para o próximo ano, às vezes, até a gente consegue. Gostaria de desejar a todos aí uma boa festa, né? Que a gente, todo mundo beba com moderação, né? Para aproveitar melhor a festa.
1: Responsabilidade.
2: Né? E que Deus ajuda bastante os peões de rodeio, né? Toda a tropa que vem... No rodeio, né, o pessoal, os peões, as tropas, os tropeiros e toda a organização da Expo Ita. Que Deus nos abençoe.
1: Obrigado, seu Antônio. Boa tarde. Meio-dia 13. 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Na sequência, eu vou conversar com o Zé Maia. Ele tem uma importante notícia aqui para a nossa comunidade.
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1: Eu estou ao vivo aqui por telefone em contato com o ex-deputado estadual Zé Maia, que tem uma importante notícia aqui para a nossa comunidade. Primeiramente, cumprimentando aqui os nossos ouvintes. Zé Maia, boa tarde.
5: Boa tarde, Márcio. Boa tarde, Cláudia Rezende. Boa tarde especial aí a nossa população de Itapajipe.
1: Bom, Zé Maia, o que tem de novidade aí para a nossa população?
5: Ô, Márcio, eu me encontrei ontem com o empresário Adalberto Queiroz e falei também com o filho dele, o Neto Queiroz, né, que são da usina Serradão. E eu perguntei ao Adalberto sobre o reinício da obra da rodovia que liga Itapajipe a Campina Verde. E o Adalberto me informou, ele, o Neto, de que a empresa que ganhou a licitação estará recomeçando as obras na última semana de maio agora ou na primeira semana de junho, né? Já faz tempo que a gente vem falando sobre isso, né? Estava tendo alguns problemas técnicos aí, mas foram resolvidos. Essa tem várias emendas de parlamentares, e uma delas e a principal, é do então senador Alexandre Silveira, que era suplente do Anastasia, ele assumiu. E até um detalhe importante, Márcio, em 2022, acabei apoiando o Alexandre Silveira na candidatura dele ao Senado, né, que ele, infelizmente, acabou não se elegendo. Hoje ele é ministro de Minas e Energia, mas antes dele deixar o mandato em 2022, ele fez essa importante emenda com recursos já liberados, né, para o reinício dessas obras de Itapajipa e Campina Verde. Inclusive, eu me encontrei pessoalmente com o ministro Alexandre Silveira em Uberaba, né, eu e a Benice estivemos num evento lá na usina Uberaba, e o Alexandre nos relatava que tinha liberado esses recursos, né, confirmou a liberação mesmo, né, e a usina Serradão, que vem cuidando desse processo aí, né, teve uma participação muito ativa, né, o Adalberto, o Neto, todo o grupo Serradão, e agora, essa semana, o Adalberto trouxe essa importante notícia, essa importante informação de que na última semana de maio ou na primeira semana de junho agora de 2026 as obras serão reiniciadas.
1: Zé Maia, e ele chegou a comentar com o senhor a respeito do andamento hoje com os novos maquinários, tecnologias, a expectativa do andamento desta obra, o que vai ser feito aí no primeiro momento? A gente tinha informações de duas etapas, como uma delas demorou para começar, as duas devem sair junto, vai sair o trecho inteiro, e especialmente agora nesse período de estiagem, a obra deve andar rápido?
5: Ô Márcio, importante, muito importante essa pergunta, eu questionei isso a ele, porque essa obra está dividida em dois trechos, uma de 9 quilômetros, inicialmente, que estava autorizada, e a outra de 8. Mas ele me disse que as duas obras devem caminhar simultaneamente, né? Após o término desse trecho de 9 quilômetros, o de 8 também deve estar começando na sequência, né? E ele disse que os maquinários já devem estar chegando aí no final do mês de maio. E como é um período bom para obras, né, Márcio? É um período de estiagem, né? A expectativa nossa é de que essa rodovia tenha um andamento muito rápido aí, né? Vai ser um fator importante de desenvolvimento da nossa região, essa ligação de Itapajipe Campina Verde, que é praticamente uma das únicas rodovias aqui da nossa região que está faltando asfalto, né? A gente praticamente conclui com essa obra aí toda a infraestrutura rodoviária da nossa região.
1: E a mesma empresa nos dois trechos?
5: Sim, é a Noromix, né? É um consórcio, e entre elas está a Noromix, que é de Votuporanga, que é uma empresa que já fez obras aqui em Itapajipe, uma empresa de um grande porte, né, e que certamente está preparada para concluir essa obra aí.
1: Muito importante nesta informação aí, que traz então essa grande expectativa já confirmada então pelo Zé Maia, junto ao empresário Adalberto Queiroz, do início do asfaltamento para Campina Verde. A gente sempre fala que uma obra pública, o mais difícil são os recursos. Neste caso aqui, os recursos já estavam há algum tempo garantidos. Havia outros empecilhos, né, burocráticos, a própria forma como vai ser executada a obra, né, tem recurso federal, mas é o Estado que é responsável. Tudo isso aí influenciou para que demorasse, mas agora vai.
5: Agora vai, Márcio. Vamos conferir, né? Está muito próximo agora o início, né, final de maio, início de junho, e a gente vai estar conferindo, e qualquer novidade aí a gente traz mais informações aí, Márcio. Mas vamos, a confiança é muito grande de que agora a gente conclua esse trecho, que é muito importante para Itapají, para Campina Verde, para Comendador Gomes, enfim, para o Pontal do Triângulo Mineiro, né, que está praticamente A gente já tinha feito a estrada de Iturama para Campina Verde, de Frutal a Pirajuba, de Iturama a Limeira do Oeste, de Limeira do Oeste a Carneirinho, né? E esse trecho aqui praticamente há uma conclusão da infraestrutura rodoviária do Pontal do Triângulo Mineiro, ao trecho ali de União de Minas e de Limeira do Oeste para Chaveslândia, em Santa Vitória, na divisa de Goiás, que fica praticamente sendo o último trecho aí. A gente espera que os parlamentares da nossa região possam trabalhar para concluir, né? Tem ainda 12 quilômetros na São Paulo-Cuiabá ali, que é uma pena que não tenha concluído, mas é um pequeno trecho, e a gente tem que estar estimulando os nossos deputados, agora é um ano eleitoral, de estar fazendo compromisso com esses deputados para que eles incluam isso na proposta de trabalho, para a gente ter toda a malha rodoviária do Pontal do Triângulo Mineiro concluída.
1: Na época que o senhor era deputado, o Anastasia era governador, teve, no mesmo tempo que foi feito aqui, esses 10 quilômetros daqui para na saída para Campina Verde, também foi feito lá no Garimpo do Bandeira, e é um trecho semelhante. E o período de fazer esses 10 quilômetros aqui, o senhor lembra quando começou e até o período que parou, quanto tempo foi para fazer esse tanto?
5: Olha, Márcio, foi em 2014, né? Foi mais ou menos num período de 6 meses, né? Então eu acredito que essa obra aí, ela possa até o final do ano estar concluída, né? Expectativa muito grande, né? Mas o importante é recomeçar a obra, né, Márcio? Ela estando em obras, isso facilita muito aí a conclusão.
1: E ele, né? Comentou...
5: Mas eu creio que seis meses é um tempo razoável para...
1: Anda pelo menos uns 10 quilômetros aí.
5: Sim, pelo menos 10 quilômetros
1: é possível,
5: até,
1: né,
5: o final do ano. É.
1: E em relação ao local de início, o senhor conversou com o empresário Adalberto Queiroz, por onde eles devem começar?
5: Márcio, não conversei desse detalhe com ele, mas eu acredito que seja da ponte da Moeda para a Campina Verde, né? Eu acho que o mais lógico é onde parou ter a sequência. Mas eu não tive essa informação com ele, mas é a lógica da obra é essa, né?
1: Ok. Obrigado, Zé Maia, pelas informações. A gente deixa o espaço aí para algo mais. Seus cumprimentos.
5: Apenas um abraço aí, Márcio, a vocês aí da rádio e a toda Itapajipe, né? E desejar aí uma boa festa a todos.
1: A gente se vê na Expo Ita.
5: Com certeza.
1: Até lá.
5: Um abração a todos.
1: Conversamos com Zé Maia, que foi deputado estadual, estava no mandato em 2014, né, quando teve o início desta obra para Campina Verde. Na época, 10 quilômetros foram concluídos, né, como ele recordou aqui, de meados de 2014, ali nessa época, né, de maio, junho, até dezembro, a empresa na época responsável conseguiu avançar esses 10 quilômetros. Então agora, ele confirmando aí na conversa que teve com o empresário Adalberto Queiroz, sendo informado de que tem a notícia de que a empresa já vem com o maquinário, faz a mobilização, né, para iniciar os trabalhos de retomada do asfaltamento para Campina Verde na última semana de maio, primeira semana de junho, agora já pós-Expo Ita, então.
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1: Meio-dia 24, pastor Daniel já está por aqui. Já vai apresentar o Boas Novas já, né, pastor Daniel? Mais uma vez, vamos adentrando aqui o horário, mas temos aqui mais algumas informações para a gente finalizar.
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3: Meio-dia e 27. Daqui a pouquinho, Boas Novas com Pastor Daniel. Programa da Primeira Igreja Presbiteriana.
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3: Começa hoje, então, a Expo Ita 2026 com o rodeio da Associação Itapajipense de Rodeio. Todo mundo convidado, entrada franca. Hoje, lá no Parque de Exposições, aqui de Itapajipe. E amanhã, abertura oficial da festa com o rodeio profissional e também show com o Neto Júnior. Dia a dia a gente vai passando aqui a programação. Hoje, com a Cláudia Rezende, estiveram os representantes da empresa Paraná, que é responsável pelo estacionamento. É importante a gente lembrar aqui que a festa, ela não cobra ingresso, né, para a pessoa entrar. Mas para quem quiser guardar o veículo lá dentro do Parque de Exposições, na segurança do estacionamento, na proximidade da portaria, o estacionamento é cobrado, né? Para o veículo, para colocar o veículo lá dentro, tem cobrança de estacionamento. E o pessoal do Paraná, não é o cantor não, viu? É a empresa que chama Paraná, é uma empresa que é especializada, né, em estacionamentos de grandes festas, é a empresa parceira do Sindicato Rural para a organização ali do estacionamento. Então ela cobra diária R$30, cobra o permanente R$120, permanente é vendido lá no Sindicato Rural, né? O pessoal pode comprar lá agora mesmo lá no Sindicato Rural e garantir o acesso ao estacionamento lá dentro do parque todos os dias. E quem não for todo dia, que quiser comprar por diária, também vai ser vendido lá nas tendas, na portaria. Então eles explicaram tudo certinho hoje, né? Tem local de entrada, local de saída. A gente vai passar por lá também, vai reforçar aí essa informação no decorrer da festa.
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3: Vamos falar do esporte.
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3: Teve a participação de Itapajipe conquistando o bicampeonato do torneio feminino de futebol em Comendador Gomes. Pelo segundo ano consecutivo, o título do torneio quadrangular na comunidade Nossa Senhora de Fátima, em Comendador Gomes. Itapajipe ganhou o bicampeonato, também comemorou o vice-campeonato, já que a grande final foi disputada entre duas equipes de Itapajipe. E na primeira semifinal, a equipe jovem enfrentou a equipe da casa, da comunidade Nossa Senhora de Fátima, e venceu por 3-0. A vitória, a Cláudia e a Milena garantiram a classificação para a decisão. Já na outra semifinal, a equipe adulta de Itapajipe encarou a equipe de Frutal e conquistou a vitória por 1-0. E aí as duas equipes de Itapajipe para a decisão. A Itapajipe ficou com o título, bicampeonato no principal, e também com o vice-campeonato lá em Comendador Gomes. Libertadores da América. Tivemos jogos ontem pela Libertadores, teremos hoje também, e pela Sul-Americana. Pela Libertadores da América, ontem o Cruzeiro empatou com o Boca Juniors, o Mirassol ganhou. O empate do Cruzeiro foi 1-1. Fora de casa não é mau negócio não, né, pastor? O Mirassol ganhou do Always Ready por 2-1. O que tá ruim o Mirassol no Brasileiro, tá bom na Libertadores. Vai entender, né? Parece que trocam o terno ali. Esse terno aqui é para Brasileirão. Ah, no rebaixamento. Esse aqui é da Libertadores. Opa! Aí tá com o espírito que tava no ano passado aí, brilhando o Mirassol na Libertadores. O Fluminense também ganhou 2-1 do Bolívar. Hoje tem o Palmeiras, 9:30 da noite em casa contra o Cerro Porteño. O Flamengo joga no mesmo horário contra o Estudiantes. São os brasileiros aí na Libertadores da América. Então, vitória do Mirassol, vitória do Fluminense, empate do Cruzeiro. Palmeiras e Flamengo vão jogar hoje. O Corinthians vai jogar amanhã. Eu pensava, e o Corinthians? O Corinthians vai jogar amanhã, fora de casa, contra o Peñarol. E o São Paulo? São Paulo empatou em casa. Eita, hein? Podia ter abrido vantagem aí no grupo, mas continua líder, mas pode ser ultrapassado aí. Hoje tem o Boston River contra o O'Higgins. São Paulo empatou em 1-1 ontem dentro de casa. Tava ganhando, cedeu o empate. O jogo do Santos é hoje, 19:00 contra o São Lourenço. 21:00 é o jogo do Grêmio contra o Palestino. No mesmo horário, Independente Petroleiro contra o Botafogo. 21:30 da noite, hoje, River Plate e Bragantino. River Plate e Bragantino. Jogos aí da da Sul-Americana.
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3: E o tempo? Como é que vai ficar? Vai fazer frio na festa?
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3: Clima tempo, tá dizendo aí que o friozinho tá indo embora, hein? Hoje, mínima 19, máxima 25. Para amanhã, tá marcando mínima 19, máxima 26. Para sexta-feira, mínima 18, máxima 28. Aquela previsão de chuva que estava marcando aqui para sexta e sábado já não está marcando mais pelo clima-tempo. Sábado, mínima 20, máxima 29. Domingo, mínima 19, máxima 28. Pelo clima-tempo. Pelo aplicativo Eder, para hoje, a mínima 16, máxima 26. O Eder parece que tá acertando mais, né? Tava mais frio, parece que não era só 19, né? É, tava mais frio. Para a probabilidade de chuva em 9%, todo dia aqui a probabilidade aí é 20 para baixo, né? Para amanhã é 14%, mínima 17, máxima 28, pelo Eder. Na sexta-feira, possibilidade de chuva 21%, mínima 18, máxima 29. Para sábado, do mesmo jeito, 22% de possibilidade de chover, pancada de chuva isolada à tarde, 18 de mínima, máxima de 29. Para o domingo, não, 6% de previsão, mínima 19, máxima 30. Então, os dois aplicativos aí com a previsão bem semelhante. O clima-tempo não dá possibilidade de chuva, o Eder, quando dá a possibilidade, é de 20% para baixo. A gente sabe que é bem pequena, existe, né, possibilidade, mas é bem pequena. Bora lá, pastor Daniel já está aqui, já vai apresentar o Boas Novas. A gente volta amanhã às 11 e à tarde também a gente vai estar trazendo informações direto do Parque de Exposições com o nosso amigo Formigão no Pedra 90 aí a partir das 4 da tarde. Boa tarde, Cláudia.
6: Boa tarde, Márcio. Eu volto amanhã às 8 horas com o Show da Manhã.
3: Grande abraço, amigo ouvinte. Até amanhã, se Deus quiser.
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2: Muito boa tarde, querido ouvinte. Estamos chegando com o programa Boas Novas da Primeira Igreja Presbiteriana de Itapajipe. É uma alegria levar até você a mensagem do nosso Deus. Deus possa estar abençoando você a cada dia e que esta tarde de quarta-feira possa ser uma tarde abençoada. No seu trabalho, para a sua família, você que está aí, Deus seja abençoado, seja glorificado, Deus esteja exaltando e glorificando o nome do Senhor Jesus, para a honra e glória do nome dele a cada dia. E a primeira canção do programa de hoje é, quem está na audiência, a nossa irmã Juscelena, e ela quer o melhor, a nossa irmã Geise. Nossa irmã Geise está ouvindo o programa juntamente com o Cadu, juntamente com a nossa irmã Tereza, e quer ouvir Rei do Meu Coração, e oferecendo em especial para as amadas irmãs Fernanda Rezende, a Juju das Quitandas, a Lisandra e Ana Paula, desejando aí uma ótima quarta-feira na presença do nosso Deus. Vamos ouvir essa canção, Rei do Meu Coração, Gabriela Gomes.

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3: Muito bem. Esse é o programa Boas Novas da Primeira Igreja Presbiteriana de Itapajipe, levando até você a mensagem do nosso Deus. O nosso programa vai ao ar de segunda a sexta-feira, de 12 horas até as 13 horas, aqui pela Rádio Itanews 90.3. Você pode entrar em contato conosco, será uma alegria enorme ter a sua participação em nosso programa. Quem está na audiência? A nossa irmã Juscelena, nossa irmã, que eu vi para o seu relevo espiritual. Onde Jesus mora, não há tristeza. E ela está oferecendo para todos os ouvintes do programa Boas Novas.

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1: Querido ouvinte, eu quero convidar você à leitura da Palavra de Deus. Segundo o livro dos Reis, capítulo 8, versículo 7 ao versículo de número 15, que diz: Veio Eliseu a Damasco, estava doente Ben-Hadad, rei da Síria, e lhe anunciaram, dizendo: O homem de Deus é chegado aqui. Então o rei disse a Azael: Toma presentes contigo e vai encontrar-te com o homem de Deus, e por seu intermédio pergunta ao Senhor, dizendo: Sararei eu desta doença? Foi, pois, Azael encontrar-se com ele, levando consigo um presente, a saber, 40 camelos carregados de tudo que era bom de Damasco. Chegou, apresentou-se diante dele e disse: Teu filho Ben-Hadad, rei da Síria, me enviou a perguntar-te: Sararei eu desta doença? Eliseu lhe respondeu: Vai e diz-lhe, certamente sararás. Porém o Senhor me mostrou que ele morrerá. Olhou Eliseu para Azael e tanto lhe fitou os olhos que este ficou embaraçado e chorou o homem de Deus. Então disse Azael: Por que choras, meu senhor? Ele respondeu: Porque sei o mal que has de fazer aos filhos de Israel. Deitarás fogo às suas fortalezas, matarás a espada os seus jovens, esmagarás os seus pequeninos e rasgarás o ventre de suas mulheres grávidas. Tornou Azael: Pois quem é teu servo, este cão, para fazer tão grande coisa? Respondeu Eliseu: O Senhor me mostrou que tu has de ser rei da Síria. Então deixou ele a Eliseu e veio ao seu senhor, o qual lhe perguntou: Que disse Eliseu? Ele respondeu: Disse-me que certamente sararás. E no dia seguinte, Azael tomou um cobertor, molhou-o em água e o estendeu sobre o rosto do rei até que morreu. Azael reinou em seu lugar. História impactante, meu querido ouvinte. Nosso texto conta então a história de Ben-Hadad, rei da Síria, que estava gravemente doente. Ele enviou o seu soldado, o seu conselheiro, o homem de confiança, um dos seus oficiais, para encontrar com Eliseu, buscando a ajuda do profeta e querendo saber se seria curado de sua enfermidade. A resposta de Eliseu foi um pouco contraditória. Disse que Ben-Hadad ficaria curado, mas iria morrer. Mas nesse momento que Eliseu começa a chorar, orando, olhando para Azael, o principal homem de confiança de Ben-Hadad, porque Deus havia revelado a maldade por detrás do coração de Azael. Ben-Hadad se curaria da enfermidade, mas Azael o assassinaria, tiraria a própria vida dele por meio de um assassinato. Além disso, Eliseu viu os atos de guerra, extrema violência, que seriam praticados por Azael, ele ocupando e usurpando então de forma cruel o reinado de Ben-Hadad. Assim que ele subisse ao poder, ele seria homem de guerra, homem mau, que viria a destruir o povo de Israel. A violência praticada, como entristece o coração humano. Quando o coração humano vê a maldade do outro, como entristece. O profeta, ele ficou tão triste de ver que aquele homem tinha maldade no coração, a ponto de matar o rei por maldade, para pegar e usurpar o poder, e já estando no poder, praticaria vingança, mataria pessoas, mulheres grávidas, traria crueldade para a sociedade de Israel. A crueldade, a maldade faz o ser humano sofrer. Como o homem de bem, a mulher de bem sofre com a maldade perversa do homem mau, do ímpio, faz sofrer, faz lamentar, faz chorar. Ah, como isso tem acontecido nos nossos dias. Como meditamos ontem, parece que o mal parece a prevalecer. Como entristece o coração de saber que há muitas pessoas não desejam o bem, não desejam alegria, um futuro brilhante, deseja somente a destruição, a guerra, a ruína, a derrota. Mas nós precisamos, meu querido ouvinte, compreender e entender que a maldade humana, essa maldade, ela tem o poder gracioso de Deus, o seu consolo. Bem-aventurados os que choram, porque serão consolados. O consolo vem de Deus, vem do Senhor. O Deus fala de uma felicidade daqueles que lamenta profundamente a maldade humana, o sofrimento que é vivido, é experimentado a cada dia. Deus traz consolo, Deus traz esperança, Deus traz renovo, sabendo que o mal não prevalecerá sobre a nossa vida, sobre o nosso coração. Não é dia de esconder, achar que está tudo bem. Não é dia de chorar diante da presença de Deus. Não é se conformar com o mundo mau, mas é colocar diante da presença de Deus e clamar que Deus tenha misericórdia, sabendo que Deus, ele protege, ele preserva a vida. Deus contorna toda a situação para que a nossa vida seja abençoada, para que tenhamos condições de dar mais um passo, de viver mais um dia. De geração em geração, Deus é o nosso refúgio. Deus é o que nos segura pela mão e nos carrega a cada dia. Deus faz que nós venhamos a ver a sua bondade sobre nós a cada instante. Meu querido ouvinte, não se conforme com o tempo presente. Não se acomode com o tempo presente. Coloque diante de Deus. Revele diante de Deus a sua tristeza. Revele diante de Deus que você não aguenta mais. Coloque diante de Deus o que você passa. Deus há de proteger, Deus há de trazer socorro sobre a sua vida. Para os dias de João, lá no livro de Apocalipse, Deus mostrou para João o seguinte: que muitos morreriam matados, muitos teriam as suas vidas ceifadas, muitos seriam presos por causa do Evangelho, muitos passariam fome, miséria. João viu estes homens na visão que Deus deu, homens passando por tremenda dificuldade aqui no mundo, mas já mostrou também quando eles estavam partindo aqui deste mundo, por exemplo, alguém que eram assassinado, onde a espada passava pelo pescoço. João já via essa pessoa tendo a sua cabeça decepada, ele já via imediatamente esta pessoa chegando na glória eterna, vivendo a maior alegria. As lágrimas derramadas aqui neste mundo já era transformada em alegria e júbilo lá na glória eterna. Porque a Bíblia Sagrada fala deste mundo, de lutas, dificuldades, que clamamos a Deus. Mas a Bíblia fala da eternidade, que será descanso eterno na presença majestosa de Deus, ou será condenação eterna, sofrimento eterno, na presença condenatória de Deus no inferno. Meu querido ouvinte, o controle de Deus está sobre a nossa vida. E eu e você devemos pedir a Deus a sua bênção, a sua proteção. Pedimos a Deus dias bons, abençoados, sem lutas, sem dificuldades, aqui neste mundo. Mas, no entanto, neste mundo que é marcado pelo pecado, marcado pela dureza do coração humano, tenha certeza, se você não experimentar dias bons, de paz, de sossego aqui neste mundo, você experimentará aqui neste mundo presente a presença de Deus sobre a sua vida e trazendo já para você a certeza de vida eterna e já manifestando se você não terá paz, se você não terá dias felizes aqui, de sossego, terá na glória eterna. Porque de geração em geração, nós passamos pelas guerras, passamos pelas chuvas, pelo sol quente, pelo barro, pela poeira, por bons e maus governantes, passamos por homens tementes a Deus, por mulheres tementes a Deus, por homens e mulheres ímpias, incrédulos diante de Deus, mas Deus preserva o seu povo. Deus sustenta o seu povo. Ainda que ande pelo vale da sombra da morte, não temerá mal nenhum, porque Deus está com o seu povo, dirigindo e abençoando a cada dia. Que assim possa ser a sua vida, meu querido ouvinte, para a honra e glória do nome do Senhor Jesus Cristo.

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4: O Deus eterno, te louvamos, ó Pai, pela tua graça e a tua bondade sobre a nossa vida. Esteja abençoando o nosso ouvinte, que nesta tarde talvez esteja abatido, triste, em ver a maldade que há no coração humano, na sociedade, em ver tantas injustiças praticadas no mundo que vivemos. Traga consolo a cada coração, saber que o Senhor é Deus, que a tua mão está estendida sobre todos aqueles que o buscam e há de trazer salvação, livramento, e que o Senhor há de punir o coração do ímpio, há de punir o coração daquele que não teme ao Senhor e que pratica toda sorte de violência, de maldade, porque tu és o Deus de amor para aqueles que te amam, e tu és o Deus de justiça para todos aqueles que andam contrário à tua bondade e que também desobedecem à tua palavra. Ó Deus, seja justo, seja generoso para com todos nós. É que eu oro em nome de Jesus. Amém, amém. Meu querido ouvinte, estamos chegando ao final do programa Boas Novas. Que Deus abençoe você, a sua família. Tenha uma ótima tarde. E Deus derrame graça, Deus derrame poder sobre o seu viver. Deus abençoe, fique na graça do Senhor e voltaremos amanhã com o programa Boas Novas.
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14: 1:26.
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14: 1:28.
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0: 1:32.
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1: É isso aí, Humberto Filho. Aqui, chegando a partir de agora pela Ita News FM, dando início a mais uma edição do Frequência Máxima, que começa a partir de agora, nesta tarde gostosa, nesta tarde maravilhosa de quarta-feira. Bora, bora, vamos juntinhos até as quatro. Eu aqui e você aí do outro lado acompanhando a nossa programação. Quero agradecer imensamente a cada um de vocês pelo carinho, por esta deliciosa audiência. Pra você, meu amigo, pra você, minha amiga, nos acompanhando, um grande abraço, muito obrigado sempre. E olha, desejo que a sua quarta-feira, sua tarde de quarta-feira seja abençoada, seja iluminada e guiada pelas mãos de Deus, tá bom? Vamos juntos então, a partir de agora, com muita alegria e alto astral, porque está começando o meu, o seu, o nosso...
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1: E pra gente começar muito bem, a gente já começa mandando aquele forte abraço. Alô, Ademar Sapateiro.

Zezé Rastreado, Tubarão, Neguinho, Juliano Zói. Aquele abraço, dona Rosimar. Alô, Thalisson Carpinteiro. Pra todo o pessoal do Laticínio Entre Minas, alô Wesley, Paulo Tapeceiro, também na sintonia com a gente, alô Fubá, o Cássio do Espetinho, Macaquinho, Adriano, AD Júnior, Dilson, alô Jefinho e o Lucimar, pessoal das caçambas, João Paulo Codorna, também na sintonia, Fabiano da Panificadora Tempão, Nenzinho, flamenguista, alô João, aquele abraço. Tudo no jeito, depois dos abraços, agora é hora do pontapé inicial aqui na programação do Frequência Máxima e a gente começa com um grande sucesso pra você.

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0: pra encerrar o nosso primeiro bloco, sucesso do Kid Abelha, Fixação. É bom demais matar saudade. Tivemos ainda o sucesso do MC Levin, Ela Me Falou Que Quer Rave Bebida. Eita, bom demais, hein? Banda Ícaro e Gilmar Baqueado. E ainda o sucesso das Patroas, Cheiro de Shampoo. Que tal, hein? Cheiroso. Bora fazer o seguinte, rapidinho, pro nosso primeiro intervalo comercial, e daqui a pouquinho eu tô de volta.
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10: já de volta com mais um bloco do Frequência Máxima nessa tarde gostosa de quarta-feira. É muito bom ter você em sintonia comigo. Para você que está na sua casa, para você que está no seu trabalho, para você que está aí no seu veículo, no seu caminhão, no seu ônibus, no seu carro, às vezes até também na sua moto, né? Curtindo, ouvindo Frequência Máxima, nosso muito obrigado. Enfim, onde quer que você esteja, sinta-se abraçado, tá bom? Olha, quarta-feira o bicho tá pegando. Estamos chegando aqui com mais um bloco recheado de música boa pra poder embalar aí a sua tarde de quarta-feira. Pra você que tá naquele trampo, tá ralando, tá deixando o couro no serviço, não é fácil não, tá bom? Bora lá então, mas antes é hora de agradecer, antes é hora de mandar aquele abraço. Diz aí, Tim Maia, aquele abraço. Aquele abraço pra Dona Aparecida Lisboa, Dona Adélia, meu amigo Gessner, as meninas do Smart, a Luana, Estela, Verônica, um alôzão também pra Maria

Bedeguinho. Alô, Dinho, meu amigo Macaia, pras minhas amigas garis também. Dona Maria do Bolinha, Dona Neide Araújo, alô, Geusa, Kátia, Leozinha, seu João Vasconcelos lá da Rua 24, Nenenzinho Chapa, pessoal da loja Badulac, o José Henrique e a Simone, meu amigo Chatobinha e todo o pessoal da Automecânica JF, aquele abraço. Bora, bora dar sequência na programação do Frequência? Então vem comigo, aumenta o som e vamos curtir agora o grande sucesso.

0: de ouvir mais um grande clássico do passado. We Are The Champion com Queen. Tivemos ainda o pagodinho do Bom Pro Sereno e a Ludmilla Já Tentei. Matheus e Cauã, Cronômetro. Luan Santana, Perigo Noturno. É o Frequência Máxima, todas as tardes de segunda a sexta-feira, da 1h40 às 4, levando muita música e alto astral pra você. E daqui a pouquinho eu tô de volta trazendo mais sucesso.
1: Boa tarde, 2h21.
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0: Olha aí, já estamos de volta. Eu falei pra vocês que era jogo rápido, hein? É fast-book, não dá nem tempo de sair pra tomar aquela aguinha, aquele cafezinho gostoso. E é bom demais tomar um cafezinho de tarde, né? Pra dar aquela despertada, aquela alertada. Quarta-feira bacana, de muita música boa, aqui na programação do Frequência Máxima, e aqui a gente não perde tempo sem muito blá blá blá. A gente segue com a programação, mas antes de tocar sucesso pra vocês, muitas músicas, tem até flashback que marcou época, hein? Bom demais, só aqui no Frequência você escuta os melhores flashbacks, aqueles que marcaram época e aqueles que fazem você viajar pelo túnel do tempo. Antes, é hora de mandar aquele abraço. Aquele abraço pra Dona Odete, Marco Aurélio, Todinho, Wesley, Edstone Júnior, Pagão, Elinho Gesso, André da Chácara Lajeado, pro Fabinho da Churrasqueira, Tonho Américo, Endo da Deguste, pessoal da manutenção da Entre Minas, alô, Dona Orgelice, Mamão e o Martins, pra todos da Escola Gil Brasileiro, a vocês do Atlanta Seguros, pessoal da Prefeitura Municipal, a vocês da Clínica Medida Certa, Reginaldo, Misaque, o Elias Andretta, aos profissionais da construção civil, donas de casa, diaristas, Lelê Pedreiro e o Valtinho. Aquele abraço pro Dino, Tuca, todo o pessoal do Douradinho, Dona Elídia. Meu amigo Bonvino, a todos vocês, aquele abraço. Agora é hora de abrir mais um bloco, porque você sabe que no Frequência a música não para. Então, meu amigo, minha amiga, aumente o som, põe no 12 e vem comigo.

0: Obrigado, valeu.
1: 2:33.

0: animar e agitar a sua tarde de quarta-feira. Quarta-feira boa demais, hein? O melhor do flashback você ouve aqui no Frequência Máxima. How do you do, Rockseri? Tivemos ainda Solange Almeida, O Amor da Minha Vida Sou Eu, Zé Neto e Cristiano Pulando o Muro, e o embaixador Gustavo Lima, Desejo Imortal. Foi a primeira do nosso bloco. Sim, bora, bora, turma, porque agora é hora de faturar e daqui a pouquinho tem muito mais sucesso aqui no Frequência Máxima.
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2: É o Frequência Máxima bombando no seu rádio, na programação aqui da Eita News. Você sintonizando em 90,3. Um abraço aqui antes todo especial para todo o pessoal aí da zona rural curtindo e acompanhando a programação. Às vezes nós não falamos o nome, né, de algumas aqui regiões, que o pessoal encontra na rua para assim, olha, manda um alô para mim, tô lá na Fazenda Três Barras, tô lá no Córrego Fundo, tô lá nas Duas Pontes. Aí o pessoal manda um alô, o pessoal também lá do Ribeirão do Boi também curtindo e acompanhando Frequência Máxima. Então, se você me encontrar aí pela rua, pode falar, Humbertão, manda aquele abraço pra mim, que pode ter certeza, vou colocar teu nome aqui na lista pra te mandar aquele forte abraço com muita satisfação. Enquanto isso, a gente vai mandando aquele abraço pra todo o pessoal que tá aqui na minha listinha. Simbora, bora! Pra todo o pessoal da rede de lojas Marquinhos Supermercados, grande abraço! Meu amigo Burico da Bicicletaria, Josué lá da Marcenaria, Borracharia do Baguinho também na sintonia, vocês da Nani Center, grande abraço! Meu amigo Edmar do Foto, Pé de Anjo, Jasner e o Guilherme! Pessoal lá na Fazenda da Lora, hein? Professor Sidelson, Fausto, Gabriel! Alôzão aqui também pra dona Marli, Laênio, Cadu. Alô, dona Diva, aquele abraço. AD Júnior, Cigano, Pereirinha, Minjinha e também o Brancão, grande abraço. Alô, Cleitinho Pintor. Pessoal do posto da 16 e minha amiga Marisa lá do Barto em Casa. Também o Paulinho, Glaucimar, grande abraço pra vocês e obrigado pelo carinho. Abraços e mais abraços mandados. Agora é hora de música aqui no Frequência Máxima. O sucesso não para e a gente segue com mais um grande sucesso, abrindo mais um bloco pra você.

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0: uma pra você relembrar aqui no Frequência Máxima. Pode carimbar, porque essa é top demais. Zélia Duncan, Catedral. Essa daí fez um grande sucesso, hein? Conde do Forró e o Romance Desapegado. Tivemos também a dupla Jorge e Matheus. Tem Amor, Tem Volta. Luan Santana, com a participação da boiadeira Ana Castela, Deja Vu. É o seguinte, a gente dá uma parada rápida, mas daqui a pouquinho, depois dos comerciais, tem muito mais sucesso aqui no Frequência Máxima, tá bom?
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0: É isso aí, Humberto Filho, por aqui comandando Frequência Máxima pela Ita News FM todas as tardes.
14: De segunda a sexta-feira, da 1h40 às 4, você curte a melhor programação do seu rádio. Muita música boa, muita alegria, muito alto astral. Altos flashbacks, hein? O pessoal gosta demais, sempre comentando aí pelas ruas. Eu acho muito bacana esse feedback. Eu agradeço sempre pelo seu carinho, tá bom? Muito obrigado! E assim é com essa alegria, com Deus no coração, com um sorrisão estampado no rosto, que nós vamos seguindo na programação nesta tarde de quarta-feira. Bacana, gostosa, maravilhosa. Meu Deus lá de cima abençoando nossa vida, nossos planos, nossos projetos. E pode ter certeza que ele vai fazer com você também, tá bom? Simbora, gente, peito estufado pra frente. Vamos seguindo, que atrás vem gente. É hora de mandar aquele abraço e agradecer o carinho e a sintonia de todo o pessoal curtindo e acompanhando Frequência Máxima. Aquele abraço pra Claudete, o Laudimiro, o pessoal do restaurante Cantinho da Família. Alô, Fabinho, Luzia, Dona Maria, Luquinha, Bolão Japonês, Marcinho, Zé Carlos, Valdinei, Arthur, pessoal também da Construtora de Pedreiro, meu amigo Anderson da padaria, alô, João Filho, pro Vanor, pra Rosa da Lanchonete Roseiras, alô, Curimba, Ariton também tá com ele, alô, Leandro e o Igor lá das Duas Pontes, Marcelinho, Juvinha, Leandro, Lagoa, Dona Alita. Também pro meu amigo Rodrigo Mariano. Alô, Maria Cleilma. Pessoal da coleta de lixo também. Alô, Jacó, Pintor, Vampeta. Todos recebendo aquele abraço. Cola na minha. Vem comigo porque agora é hora de dar sequência na programação depois dos abraços mandados e claro, você recebendo aí do outro lado. É hora de curtirmos música. Sucesso! E aqui tem muito, hein? Vamos lá!

0: legal essa volta ao passado, fazendo uma viagem gostosa pelo túnel do tempo, diretamente para essa tarde de quarta-feira, aqui no Frequência de Fala, Popozuda. Ai, Popozão, a legenda até o chão. Xande Avião, Capitão de Areia. Tivemos ainda o sucesso da dupla Israel e Rodolfo, Arruma um Pão. Gustavo Lima, De Mulher pra Mulher, quer dizer, de menina pra mulher. Lembrei agora daquele bordão da Marisa, De Mulher pra Mulher.
1: Marisa.
0: Já já tem mais sucesso.
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0: É isso aí, sem muito lero lero, frequência máxima de volta. Trazendo muita música pra vocês, porque nós vamos iniciar aqui mais um bloco que tá recheado de sucessos, muitas músicas boas pra embalar a sua tarde de quarta-feira, pra você que tá com o radinho ligadinho aqui no Frequência Máxima. Obrigado, viu? Obrigado, obrigado, obrigado! Cadê o assobiozinho? Aí, agora sim! Marca registrada do Frequência Máxima. Agora é hora de agradecer, agora é hora de mandar aquele abraço pra você. É, pra você mesmo, se liga aí, ó. Aquele abraço. Aquele abraço pro meu amigo parceiro Eduardo da Pinturas Camaleão, pessoal da Boncar. A vocês do Posto VIP também, meu amigo Fernando Pedreiro. Rogério Condor, Felipe, pessoal da Energia. Alô, meus amigos da Autoelétrica Mendonça. Aquele abraço. Alô, Sidney. Aquele abraço. Janete lá da Triângulo Vistorias, pessoal da Bicicletaria Roda Livre. Felipão e o Fernando lá da Marmoraria também. Alô, seu manezão das perneiras. Aquele abraço. Para o Fábio Carpinteiro, meu amigo Edson São Paulino. Também para o Valdivino e Gilmar, Thiago Mecânico. Seu Oscar, lá da Fazenda Três Barras, pessoal da Implemagre. E também para a Marisa, lá do Barton em Casa. Um grande abraço, uma ótima tarde para vocês. Simbora, bora, turma! Comigo aqui, assim é jogo rápido, hein? Sem muito blá, blá, blá, sem muito lero, lero. A gente segue com Frequência Máxima, fazendo a festa no seu rádio.

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1: Eu sei que você tá de boa. Eu sei que você já seguiu sua vida. Mas ó, melhor me bloquear. Porque eu não te dá paz, não.
2: Nem um minuto de paz.
1: Vai, Lúcio.

0: músicas que são sucesso até hoje. Você confere aqui no Frequência Máxima mais um flashback. Top demais, hein? E Nexus, By My Side. Tivemos ainda Wesley Safadão e MC Don Juan, Tu Vai Rodar. Felipe e Rodrigo, Melhor Me Bloquear. E ainda Simone e Simaria, com a participação aí do Jorge e Matheus, Amor Mal Resolvido. Frequência Máxima fazendo a festa no seu rádio. Vai para o nosso último intervalo comercial. E daqui a pouquinho, tem as últimas de hoje.
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0: Maravilha, Frequência Máxima de volta aqui pela Itanews nesta tarde de quarta-feira. Lembrando para você mais uma vez, hein? Frequência Máxima todas as tardes. Aqui pela Ita News, da 1h40 às 4. Levando muita música, muita alegria e sucesso principalmente. Dando início ao nosso último bloco, ou seja, a nossa última sequência musical de hoje. Desta tarde de quarta-feira, hein? Com muita música pra gente, assim, fechar aquele bloco com chave de ouro. Mas antes eu queria aqui agradecer e mandar aquele forte abraço. Bora lá então, aquele abraço pra você. Aquele abraço pro Maurício, Zé Márcio, Tim, Neto, Marquinhos, Gil e o Roberto. Pessoal lá da Constru Serve, alô, alô, Oswaldo e Olavo da Renova Cores. Meu amigo Paulo Vitor, todo o pessoal da Cobre, o Paulinho da Rua Jerônimo, Donizete, Edilene, Cleonice, Aline, Flaviane, Carlinete, Tadico.

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para a gente fechar a edição do Frequência Máxima desta quarta-feira. W! Boa demais, hein? Essa daí animou muitas matinês, domingueiras. Bom demais, né? Bons tempos. Gilcinho e Luísa Sonza, não vai embora. Matheus e Cauã com Matheus Fernandes, Triplex. E ainda Edson Hudson. Se tá bom assim, que seja assim. Fazer o quê, né? Ai, ai, ai, eu tô indo nessa, gente. Amiga, muito obrigado pelo seu carinho, pela sua audiência maravilhosa. Na sequência, pela Ita News, tem Formigão chegando com Pedra 90, segunda edição. E eu volto amanhã, tá bom? A partir da 1h40 com mais um Frequência Máxima. Beijo grande no fundo do seu coração. Aquele abraço e até amanhã. Valeu demais, hein?

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12: 4 horas e 7 minutos. Muito bem, muito bem. Boa tarde, tarde boa. Chegando com muita música nessa tarde maravilhosa de quarta-feira. Hoje começa a Expo Ita 2026. Está todo mundo convidado aí para essa grande festa. Boa tarde, papai. Boa tarde, mamãe, tio, titia, vovó, vovô. Boa tarde, família. Boa tarde a cada um de vocês que estão aí do outro lado curtindo a nossa programação. A partir de agora, muito modão chegando para você. Chico Rei Paraná. Sucesso, Alma Transparente, Guilherme Santiago, do outro lado da cidade, Danilo e Davi, Apaga, Apaga, Apaga, Fernando e Sorocaba, Já Vai Sabendo, é sucesso um atrás do outro, para você do outro lado curtindo a nossa programação. Chico Rei Paraná, canta para nós.

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1: 4 horas e 11 minutos.

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1: 4:15.
2: Eu acho que você tem que mandar aquela mensagem. Mas manda o que tá no seu coração. Porque se fosse eu falaria mais ou menos assim.
3: Ei, boa noite. Antes de te bloquear, eu só vim te dizer que a partir de hoje pode tocar o terror, fazer o que quiser fazer. A boca é sua, curte sua farra. Sinto mais nada.
2: Não, apaga.

0: Quem gostou faz barulho aí, churrasco ou fã?
1: Fernando de Sorocaba, muito obrigado.
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2: Mais um bloco chegando nessa quarta-feira maravilhosa, tarde maravilhosa. Guilherme Santiago, eles que vão estar aqui no sábado, né? Fazendo aquele showzaço aí pra vocês. Safada Cachorra Bandida, você vai poder ouvir essa ao vivo na Expo Ita 2026. Israel e Rodolfo, Não Me Aceito Sem Você. Edson Hudson, Galera Coração. Chitãozinho Chororó, 60 Dias Apaixonado. Vamos lá então, vamos pro modão. Canta, canta, Guilherme Santiago.

0: Muito bem, muito bem. Já vamos aí para mais um rápido intervalo. Já já a gente volta trazendo muito mais sucesso para vocês. 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
15: Ita News 4h48. Já vamos chegando com mais um bloco. Mais um bloco recheado de muita música boa pra você. Vamos aí com Lauana Prado, Sofrimento Líquido, Chico Rei Paraná, De Lá Pra Cá, Guilherme Silva, Cai Sereno Cai, ô modão. Lauana Prado canta pra nós, canta pro pessoal aí das oficinas. É, o pessoal das oficinas estão ligadinho, o pessoal lá no Parque de Exposição organizando tudo pra daqui a pouquinho começar o rodeio. Um grande abraço pra você. Vamos lá então, Lauana Prado.

0: palmas para as Cristinas, senhoras e senhores.
1: Obrigada, gente.
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3: 8 minutinhos para 5 da tarde.

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1: 4 para 5.

0: para 5 horas.
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0: Um minutinho para 5 horas.

0: É o intervalo, aquele intervalo maroto, aquele intervalo vapt-vupt. 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
0: Muito bem, já vamos chegando com a nossa segunda hora dessa tarde maravilhosa. Diego e Vitor Hugo, camisola e fio. Jean Giovanni, espuma das cervejas mineirinhas, abre o coração. De Paulo e Paulino, a resposta está no ar. Vamos lá então, é modão, vai pro pessoal aí dos supermercados, né? O pessoal dos supermercados estão ligadinho conosco. Um grande abraço aí pra vocês, certinho? Vamos lá então, tem modão, formigão, Diego e Vitor Hugo.
14: Todo casal passa por essa história aqui.

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1: 5:12.

0: 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Quero mandar um grande abraço a Geise, a Thaís, ao Marcos, pessoal dos Doces Toledo, um grande abraço. Pessoal da Igreja Presbiteriana de Tapajipe, um grande abraço para vocês.
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0: Muito bem, muito bem. Chegando com o Guilherme Santiago. Sucesso! Lembrando que eles vão estar cantando neste sábado aqui em Itapajipe, na Expoita 2026. É daí, Guilherme Santiago, João Bosco e Vinícius. Alô, Boteco! Gilberto e Gilmar, nós não vive sem mulher. Felipe Rodrigo, podcast é sucesso um atrás do outro. É pra você, do outro lado!

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1: 5:32.

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1: 5 horas e 38 minutos aqui na Ita News.

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1: Ao intervalo, intervalo maroto. 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
6: Mais um bloco chegando, Vida Nova, Novo Amor. Renan e Raí, Leonardo, Deus, o que fazer? João Paulo e Daniel, ela tem o dom de me fazer chorar. Guilherme Santiago, jogado na rua. É modão, é um atrás do outro.

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1: 9 minutos para 6 da tarde.

0: Olha o intervalo. 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
2: 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Começa agora. Momento de oração. É momento de paz. Com a oração para abençoar a sua vida e sua família.

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9: Ita News 6:13. Muito bem, muito bem. Chegando com mais um bloco. Nesse comecinho de noite. Noite maravilhosa. Noite boa. Boa noite para todos que estão ligadinhos na nossa programação. E hoje começa, né? Hoje começa o rodeio, né? Hoje tem rodeio da Expoita 2026. É isso aí, um grande abraço para vocês, sejam todos bem-vindos. E o Nego Solimões ativou a saudade. Ícaro e Gilmar, a viola e eu. Jorge Matheus, Terra Sem CEP. Vamos lá então. Rio Negro Solimões, canta pra nós, Rio Negro. Canta, Solimões.

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1: 6:17 aqui na Ita News.
2: E hoje quem chora é a Viola e eu.

0: salva de palmas.
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2: Ao intervalo, intervalo com Autoelétrica Mendonça, Juninho, bateria, são mais de 40 anos, Casa do Construtor. Temos também aí o intervalo, Conveniência Diniz, do Roberval. Já eu volto.
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5: Muito bem, chegando com mais sucesso, chegando com Pena Branca e Chavantinho, o Cio da Terra, João Mineiro e Marciano, Se Eu Não Puder Te Esquecer, Almir Sater e Renato Teixeira, tocando em frente, Ana Castela, Minha Herança, é modão, um atrás do outro, como se dizia o saudoso Zé do Prato. Boa noite, boa noite, boa noite, papai, boa noite, mamãe, boa noite, criançada, boa noite, povão apaixonado. Oh, meu Deus do céu, esse é o genérico, né? É isso daí, é muita emoção, né? Hoje começa a Expo Ita 2026 e estaremos lá fazendo o off da festa, né? Agradecendo os nossos patrocinadores, agradecendo ao pessoal que estiver por lá, né? A gente vai agradecendo aí e a gente dá uma empolgadinha, né? É isso daí, um grande abraço! Vamos lá então, Pena Branca e Chavantinho!

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1: 6 horas e 31 minutos.

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1: 6:35, Ita News FM.

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0: ao intervalo, chega no intervalo com Rei da Pesca do nosso amigo Joelinho Freitas Gás e Água Mineral, Costa Grelli Engenharia Construtora e Loteamento, Frango na Brasa, Lanchonete do Formigão, todos os domingos no almoço você encontra o delicioso frango assado com sabor do defumado. 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
6: Muito bem, muito bem, muito bem. Chegando com mais músicas. Zezé de Camargo e Luciano, hoje eu topo tudo o que vier. Tião Carreiro e Pardinho, Piscina, Teodoro e Sampaio. De Parede e Meia, Rick Renner, Saudade Pesada, é modão, Formigão. Um grande abraço a todos vocês, fiquem todos com Deus. E até amanhã no Pedro 90, primeira edição, a partir das 6 da manhã. Grande abraço, fui!

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2: 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As notícias do governo federal que movimentaram o país no dia de hoje.
3: Olá, boa noite.
4: Boa noite para você que nos acompanha em todo o país.
3: Quarta-feira, 20 de maio de 2026.
4: Vamos ao destaque do dia. Combate à violência contra as mulheres.
3: Proteção no ambiente digital. Plataformas deverão retirar das redes conteúdos íntimos divulgados sem consentimento.
4: Presidente Lula também sanciona projetos que ampliam o cuidado com as vítimas e endurecem medidas contra os agressores.
5: Todo mundo precisa trazer para si a responsabilidade.

0: convocou toda a sociedade para aderir à luta.
1: Todo mundo tem que se sentir agredido quando uma mulher é agredida. Todo mundo tem que se sentir violentado quando uma menina de 12 anos é violentada. Todo mundo precisa trazer para si a responsabilidade de que a luta não é dos outros, a luta não é dela, a luta não é feminina, a luta é de ser humano.
0: Durante o evento, também foram sancionados projetos de lei que criam um cadastro nacional de agressores, ampliam as determinações para afastamento imediato do agressor do convívio com a vítima, endurecem medidas contra criminosos que continuam ameaçando mulheres, mesmo após a prisão, e reduzem burocracias para acelerar a efetivação de medidas protetivas. A primeira-dama, Janja da Silva, destacou a importância do trabalho conjunto que o Pacto Brasil contra o Feminicídio desenvolveu.
2: Proteger a vida das mulheres não é pauta de um ou de outro grupo, de um único governo e de uma só instituição. É uma missão coletiva. Quando convocamos todos por todas, buscamos unir as múltiplas vozes que ecoam pela proteção da vida das mulheres.
0: Nesses 100 dias, o governo do Brasil promoveu um mutirão nacional que resultou em mais de 6.300 prisões de agressores, com 30 mil medidas protetivas acompanhadas e mais de 38 mil vítimas atendidas. Já as Casas da Mulher Brasileira realizaram 148 mil atendimentos neste ano e chegaram a 12 unidades em funcionamento no país. Além disso, mais de 6.500 agressores passaram a utilizar dispositivos de rastreamento e o Ligue 180 ampliou o atendimento para 24 horas por dia, por telefone, WhatsApp, e-mail e videochamadas em Libras. No primeiro trimestre de 2026, foram registrados 301 mil atendimentos. Reportagem Márcia Fernandes.
3: E a gente segue falando desse assunto porque nós temos conosco aqui no estúdio da Voz do Brasil a secretária nacional de enfrentamento à violência contra a mulher, Estela Bezerra.
4: Ela vai nos falar um pouco mais sobre as medidas assinadas hoje pelo presidente Lula na proteção dos direitos das mulheres. Boa noite, secretária, bem-vinda.
5: Boa noite, é um prazer imenso estar aqui com vocês.
4: Secretária, vamos começar falando dessa regulamentação do Marco Civil da Internet para ampliar a proteção das mulheres no ambiente digital. Um decreto assinado hoje pelo presidente determina que as plataformas retirem conteúdos íntimos de mulheres vazados sem o consentimento delas. Quais são os termos dessa determinação e como é que vai funcionar para que as mulheres consigam essa retirada rápido, urgente?
5: Olha, o decreto, ele de imediato obriga as plataformas digitais a se corresponsabilizarem por esses conteúdos, fazendo com que as plataformas criem canais específicos de denúncia, retirem os conteúdos ofensivos até 2 horas, promovam e mantenham as provas e ainda divulguem o canal do 180 para que as mulheres possam ter acesso a outras informações. É o compartilhamento da responsabilidade dos conteúdos veiculados com as plataformas digitais.
3: E aí a expectativa, então, é que com essa responsabilização das plataformas que a senhora mencionou, elas se tornem mais proativas nesse processo, ou seja, elas próprias já façam esse monitoramento, já façam essa retirada e isso resulte em mais agilidade?
5: É, a proposta é essa, que tenha proatividade, corresponsabilidade. Se os meios de comunicação, que são concessões públicas, são corresponsáveis pelos conteúdos que veiculam, as plataformas digitais também o são. Eles têm tecnologias e filtram para aquilo que é necessário. Então, terá que ser também usar a tecnologia para a proteção das meninas e das mulheres. Isso também se estende às inteligências artificiais, que, por exemplo, retiram as roupas das pessoas, das mulheres e meninas, e que oferecem imagens falsas produzidas sinteticamente. Isso também será vedado pelo decreto.
3: Ah, isso é um ponto que eu acho interessante a gente abordar. Elas também, então, vão ter que se responsabilizar quando há esse uso de inteligência artificial para simular uma nudez, por exemplo, que nunca foi feita, inclusive.
5: Exatamente. E hoje você tem plataformas que ofertam isso, retirar a roupa das pessoas. Isso é uma questão ética. Então, nós colocamos também no decreto que a inteligência artificial, ela é vedada a esse uso e a plataforma é responsável pela veiculação dessas imagens falsas.
4: E os crimes criminosos que fazem, que publicam esse tipo de coisa, também serão mais facilmente identificados, porque as plataformas terão que guardar e fornecer, né, quando solicitadas, informações sobre a origem dessas publicações, né?
5: Sim, a tecnologia é capaz de rastrear absolutamente tudo, de onde é postado, como é reproduzido. Essas 2 horas, inclusive, elas são muito poucas. Em 2 horas você pode ter uma difusão, uma disseminação de informação muito grande. Portanto, ele vai ser obrigado a vedar essa difusão e também a apagar esses conteúdos. Eles vão ter que investir em tecnologias para isso, porque ele já investe isso em termos de mercado. Então, vai ter que investir também para a proteção das mulheres.
3: Agora, secretária, também foi sancionada hoje a lei que cria o Cadastro Nacional de Agressores. Esse cadastro, ele poderá ser acessado pelas mulheres, ele vai ser uma consulta pública ou ele vai ser de uso exclusivo de autoridades, por exemplo, para a polícia fazer investigações?
5: Isso ainda não está resolvido, isso vai ser regulamentado, né? Essa é uma lei que foi sancionada hoje, ela vai precisar de regulamentação e é necessário que a gente tenha muito zelo, muito cuidado com os conteúdos que vão ser utilizados. O que a gente tem compreensão é que esse cadastro vai reunir estupradores, feminicidas, agressores, tanto físicos como psicológicos, e esse cadastro de imediato será utilizado para investigação, mas há possibilidade de uso específico para usuários também. Isso ainda vai ter uma discussão na regulamentação da lei.
4: Outra preocupação, secretária, é com a proteção das mulheres vítimas de violência que denunciam seus agressores. Hoje também foram oficializadas medidas para oferecer mais segurança a essas mulheres. Que medidas foram essas?
5: Existem 2 situações muito preocupantes. Uma é aquela em que o agressor continua insistindo em ameaçar as mulheres. Acho que vocês acompanharam. Agressores que são presos e dizem vou matar, e dentro do presídio continuam a agir para que essas mulheres tenham a vida atormentada e às vezes sejam vítimas de feminicídio. Então é um endurecimento das leis dirigida aos agressores que persistem em fazer ameaça, e a outra é o afastamento imediato do agressor do lar. Muitas vezes as mulheres ficam submetidas a voltarem para a residência. Existe 65% das mulheres, elas não têm só dependência emocional, têm dependência financeira, ou total ou parcial. E nesse sentido é preciso afastar o agressor do lar. Então, aumentaram as condições de afastar de imediato o agressor do lar.
3: Bom, para concluir, a gente não pode deixar de mencionar, né, secretária, que a gente está completando aí 100 dias do pacto entre os 3 poderes para esse combate ao feminicídio e à violência contra as mulheres. Queria que a senhora dissesse para a gente o que, que se pode destacar de avanços nesse período.
5: Olha, a gente avançou muito na ideia de responsabilização do agressor, de não naturalização da violência, porque quando a sociedade diz que um agressor fica solto ou não é punido, a gente está dizendo que ele está agindo comumente, né? Mas existe um grande destaque, né? É a articulação dos 3 poderes, onde o executivo, o legislativo e o sistema de justiça estão agindo coordenadamente, e ainda um desafio muito grande para a sociedade brasileira, que é a gente trabalhar com prevenção. Quando a gente falou em ambiente digital, a gente não está falando só de conteúdos criminosos, a gente está falando de conteúdo de ódio, de ideia de civilidade que está indo aí nessas rede pills ou pílulas vermelhas, né? Que são, inclusive, com atores que são capazes de ir para a mídia para dizer mentiras, criando situações e factoides que dá a entender que as mulheres são agressoras. Então, nós vivemos um momento em que a prevenção, a ação nas escolas, nos meios de comunicação, nas instituições religiosas, precisam disputar um modelo de civilidade. E eu acho que o presidente Lula fez um movimento muito importante. Quando ele chama os homens para o centro do debate, ele desloca a questão. Então, tem 2 deslocamentos. Os homens estão no centro do debate. Se são agressores, podem ajudar a resolver o problema. O outro é que a vergonha não pode ser da vítima. Então, nós estamos nessa construção de uma sociedade que tem um modelo civilizatório onde as mulheres precisam ser respeitadas e não executadas pelos seus parceiros íntimos. Porque a diferença da violência contra os homens e da violência contra as mulheres é justamente que o seu agressor faz parte da sua relação de intimidade familiar. E isso é insustentável.
4: Muito bem, nós conversamos com Estela Bezerra, secretária nacional de enfrentamento à violência contra a mulher. Muito obrigado por sua entrevista aqui à Voz do Brasil.
5: Eu que agradeço, Luciano.
3: as empresas de tecnologia Google, Meta, TikTok, Kuai e Microsoft foram notificadas pela Advocacia Geral da União, que solicitou a colaboração no combate e na prevenção de fraudes digitais relacionadas ao programa Novo Desenrola Brasil.
4: A iniciativa tem como objetivo apoiar famílias brasileiras na renegociação de dívidas.
3: Na notificação encaminhada às empresas, a instituição destacou que os golpes digitais, além de explorarem a vulnerabilidade dos beneficiários, fragilizam a confiança em políticas públicas legítimas e representam um dano à credibilidade das ações estatais.
4: Motoristas por aplicativo e taxistas já começaram a se inscrever no Move Táxi Aplicativos para o financiamento de veículos novos.
3: O governo do Brasil acredita que o programa tem potencial para comercializar até 300 mil veículos em todo o país.
4: E o programa traz vantagens para as mulheres, como taxas de juros mais baixas e recursos para a compra de equipamentos de segurança.
6: Em menos de 24 horas, 164 mil motoristas se inscreveram para participar do programa Move Táxi Aplicativos. Podem participar motoristas de aplicativo com cadastro ativo há pelo menos 12 meses, com ao menos 100 corridas na mesma plataforma e taxistas registrados em atividade. As condições valem para carros novos de até R$ 150 mil reais, de montadoras habilitadas no programa Mover. O taxista Francisco Neto, de Brasília, acredita que assim todos saem ganhando.
7: Parece que é um projeto bom, né?
8: Todo mundo ganha, né? Porque se a frota está renovada, é tendência que melhor para todo mundo.
6: Para fazer a inscrição no programa, basta acessar gov.br/movebrasil. Como conta o Wallace Moreira Lima, secretário nacional de Desenvolvimento Industrial, Inovação, Comércio e Serviços.
9: A partir desse link que o trabalhador se cadastra, ele já vai ter a informação em 5 dias se ele estar apto ao programa. E aí ele já vai saber que ele pode se beneficiar desse programa.
6: E as condições de financiamento para homens e mulheres são diferenciadas, como explica o secretário Wallace Moreira Lima.
9: Para as mulheres, terá uma taxa de juros menor. A carência para o homem e para a mulher são de 6 meses. Para o homem, o financiamento em até 60 vezes, mas para as mulheres em até 72 vezes.
6: Pelo programa, as mulheres podem dispor ainda de R$ 15 mil para comprar equipamentos de segurança. Para a motorista por aplicativo, Karine Trindade, uma oportunidade para as mulheres.
10: Para nós, é uma grande vitória, e para as mulheres, que vai ter os juros mais reduzidos também, e esse financiamento mais facilitado para todos os trabalhadores e trabalhadoras de aplicativo.
6: O total de crédito disponível para o programa é de R$ 30 bilhões por meio do Banco Nacional de Desenvolvimento Econômico e Social, BNDES. Os financiamentos devem ser efetivados a partir do dia 19 de junho. De acordo com o Ministério da Fazenda, esse prazo é necessário para definição de detalhes e informações aos bancos comerciais sobre o programa. Com locução de Nazi Brum, reportagem de Luciana Colares de Holanda.
3: Hoje, no programa Bom Dia Ministro, produzido pela Empresa Brasil de Comunicação, Volney Queiroz, da Previdência Social, afirmou que o governo trabalha para reduzir a fila do INSS.
4: Entre as ações para reduzir as filas estão a realização de mutirões e a contratação de novos peritos.
3: Segundo o ministro, a fila de solicitações do INSS caiu mais de 500 mil nos últimos 2 meses e agora está no menor patamar em 16 meses.
11: O nosso desafio, a nossa tarefa é deixar essa fila abaixo de 1.300.000, ou seja, 1.300.000 é só o fluxo do mês, não tem ninguém esperando, e abaixo dos 45 dias. E nós estamos indo bem nessas duas categorias, digamos. Estamos avançando bem. Estou querendo zerar essa fila até o final desse ano.
4: A equipe de meio ambiente do governo do Brasil fez um alerta para os impactos de 5 projetos de lei em tramitação no Congresso Nacional, que, segundo o Ministério, se forem aprovados, vão trazer grandes prejuízos ao ecossistema no país.
3: De acordo com o Ministério do Meio Ambiente, os textos podem permitir, por exemplo, que uma espécie em extinção não faça parte da lista nacional oficial, se houver interesse econômico, reduz áreas protegidas e restringe punições de crimes ambientais.
4: Entre os pontos criticados está a proibição do uso de imagens de satélite para embargos remotos em áreas desmatadas. Segundo o presidente substituto do IBAMA, Jair Smith, grande parte das fiscalizações contra o desmatamento depende dessa tecnologia.
12: Hoje eu diria que 2/3 de todas as autuações que o IBAMA realiza, voltada à fiscalização da flora, combate ao desmatamento, né? Não só na Amazônia, nós temos um olhar específico para a Amazônia, mas também nós temos desmatamento nos outros biomas, né? Alguns muito sensíveis, que também são afetados por vários desses projetos de lei antiambientais.
3: O ministro do Meio Ambiente e Mudança do Clima, João Paulo Capobianco, informou que vai continuar atuando junto a deputados e senadores para discutir os projetos.
13: Continuamos atuando na Câmara, né? Debatendo, buscando entendimento, mas está muito difícil, como vocês têm visto. Vamos atuar no Senado e vamos atuar após, caso isso tramite seja aprovado no Senado, vamos também trabalhar em relação a apresentar ao Presidente da República esses fatos, para que o presidente possa analisar os encaminhamentos que deverá propor.
4: O Brasil ganha reforço de quase 500 mil professores considerados qualificados para o ensino.
3: É o que apontam os resultados da prova nacional docente, realizada pela primeira vez no ano passado.
4: A avaliação integra o exame teórico do ENAD das licenciaturas, que avalia a formação inicial de professores.
3: O Ministério da Educação divulgou os dados hoje e anunciou mudanças nos cursos de licenciatura com base nas novas regras da educação à distância.
14: A primeira edição da prova nacional docente teve quase 1.100.000 inscritos. Criada dentro do programa Mais Professores para o Brasil, a prova nacional docente não é obrigatória, mas pode ser usada por estados e municípios em concursos públicos e processos seletivos para professores. Ao todo, 1.530 redes de ensino aderiram à prova. Do total de participantes, 65% foram considerados proficientes. O ministro da Educação, Leonardo Barchini, destacou que a prova pode ajudar as redes públicas a melhorar a seleção de professores.
15: Temos quase 500.000 de professores proficientes e que estão à disposição das redes municipais e estaduais, e agora elas têm à disposição um instrumento poderoso que vai poder selecionar da melhor maneira possível.
14: Além da prova nacional docente, o Ministério da Educação divulgou os resultados do ENAD das licenciaturas 2025, que avalia a qualidade da formação inicial de professores. Entre os concluintes de cursos presenciais, 73% foram considerados proficientes. Na educação à distância, o percentual foi de 47%. Também houve diferença por tipo de instituição. Nas universidades públicas federais, a proficiência foi de aproximadamente 76%. Nas públicas estaduais, de 73%. Nas instituições privadas, o índice ficou em 46%. Segundo o MEC, 56% dos cursos avaliados ficaram com conceitos 3, 4 ou 5 no ENAD. O ministro da Educação, Leonardo Barchini, destacou o ineditismo dos dados e os desafios para a formação de professores no país.
15: Pela primeira vez temos resultados dessa magnitude. Com esse detalhamento, a gente vai instituir novas políticas e novas ações para que a gente possa melhorar em todas as áreas a formação de professores no Brasil.
14: Com base nos resultados e nas novas regras para a educação à distância, o MEC informou que todos os cursos de licenciatura EAD não podem abrir novas matrículas e serão encerrados quando as turmas atuais concluírem a formação. Os cursos presenciais também terão que se adequar. Até maio de 2027, deverão reduzir a carga horária à distância de 40 para 30%. Reportagem Jéssica Gonçalves.
4: A próxima edição da Prova Nacional Docente já tem data marcada. Será no dia 20 de setembro.
3: Nesta edição, o exame vai avaliar 21 licenciaturas e os resultados serão divulgados em dezembro.
4: Mais rapidez e segurança na hora de fazer check-in em hotéis e pousadas pelo país. Já está valendo a Ficha Nacional de Registro de Hóspedes.
3: A medida do governo do Brasil busca reduzir a burocracia, dar mais conforto aos viajantes e garantir segurança à rede hoteleira.
4: A ficha é obrigatória, 100% digital e conectada ao sistema gov.br.
16: O que antes era feito no papel, agora em formato 100% digital. A Ficha Nacional de Registro de Hóspedes agiliza a identificação dos turistas, evitando filas e reduzindo custos. A iniciativa preza pelo respeito à privacidade e cumpre a Lei Geral de Proteção de Dados. É o que garante o gerente-geral, Jean Nogueira.
17: É um sistema 100% seguro, né? Na verdade, a gente melhora o processo para evitar fraudes, né? A ficha digital, ela é conectada direto com gov.br, então você acaba tendo um controle melhor, é uma segurança a mais para o hóspede e uma segurança a mais para
16: o
17: hotel.
16: O novo sistema passou a ser obrigatório desde 20 de abril. Ele parece com os check-ins de aeroportos. O registro digital pode ser realizado previamente ou na hora da hospedagem. Para a hóspede paulista Tayane Garcia, o check-in digital poupa tempo para quem tem pressa.
18: Tudo que dê para facilitar o teu dia a dia é sempre bem-vindo.
16: A plataforma não coleta dados sobre despesas do cliente e nem monitora pessoas. Serve apenas para registrar informações sobre o turismo e também apoiar a segurança pública. Um ganho para hóspedes e para a rede hoteleira, como defende Jean Nogueira.
17: Os dados que o cliente preenchia na ficha antiga, a gente tinha que mensalmente enviar para os órgãos competentes. Isso hoje é feito automaticamente.
16: No caso de turistas estrangeiros, a ficha disponibiliza módulos específicos em inglês e espanhol. O sistema é intuitivo e respeita os padrões globais de hospitalidade. Reportagem Cleide Lopes.
19: Essas foram as notícias do governo do Brasil.
4: Fique agora com o Minuto do TCU. Em seguida, as notícias do Poder Judiciário e do Congresso Nacional. Boa noite.
19: Boa noite para você e até amanhã.
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4: Minuto do TCU.
21: O novo ministro do Tribunal de Contas da União, Odair Cunha, tomou posse do cargo nesta quarta-feira, dia 20 de maio. A cerimônia foi realizada na sede do TCU, em Brasília, e teve a presença do presidente da República, Luiz Inácio Lula da Silva, o vice-presidente Geraldo Alckmin e diversas outras autoridades. Durante seu discurso, Odair Cunha relembrou sua trajetória e destacou que chega à Corte de Contas devido à sua história pública.
22: Hoje estou aqui porque fui escolhido pelo Congresso Nacional, por homens e mulheres eleitos pelo povo brasileiro. Recebo essa escolha não apenas como uma honra pessoal, mas também como um reconhecimento de que a experiência pública, a escuta e o diálogo podem contribuir para a missão dessa instituição.
21: O ministro ocupa a vaga deixada por Haroldo Cedrás, que se aposentou em fevereiro. Saiba mais em tcu.gov.br.
4: TCU, fiscalização a serviço da sociedade. Você vai ouvir agora notícias do Poder Judiciário.
23: Presidente do STF e do CNJ anuncia avanços na concessão de medidas protetivas para mulheres.
24: STJ identifica habeas corpus com erros gerados por inteligência artificial e comunica caso à OAB.
23: Presidente do TSE destaca a atuação da Justiça Eleitoral no combate à fraude e à cota de gênero.
24: Boa noite, eu sou Marcela Luiza.
23: E eu sou Walter Lima.
24: Mais de 50% das medidas protetivas de urgência são concedidas no mesmo dia em que são requeridas e cerca de 90% são analisadas em até 48 horas.
23: O dado foi apresentado hoje durante cerimônia no Palácio do Planalto, que marcou os 100 dias do Pacto Brasil de Enfrentamento do Feminicídio entre os três poderes. Pablo Lemos.
25: O presidente do CNJ e do Supremo Tribunal Federal, ministro Edson Fachin, afirmou que os resultados iniciais demonstraram avanço na resposta institucional aos casos de violência doméstica e feminicídio.
26: Quando os três poderes caminham juntos, o Estado brasileiro é capaz de proteger quem mais precisa e é capaz de fomentar uma mudança cultural.
25: Fachin também destacou a implementação do Formulário Nacional de Avaliação de Risco, documento eletrônico que permite a tramitação digital dos pedidos de medidas protetivas.
24: Ministro do STJ identifica habeas corpus com erros criados por IA e determina a comunicação à OAB.
0: A defesa pedia a soltura de um preso preventivamente por tráfico de drogas em Minas Gerais. Fátima Uchoa.
1: O ministro Rogério Schietti Cruz apontou que no pedido havia citações fabricadas em série, fenômeno conhecido como alucinação de inteligência artificial, quando a ferramenta cria informações falsas com aparência de verdadeiras. O advogado admitiu o uso eventual da tecnologia, mas afirmou ter feito revisão técnica e jurídica do conteúdo. No entanto, para o relator, os elementos contradizem essa afirmação. Assim, Schietti determinou o envio de ofício à Ordem dos Advogados do Brasil para a ciência dos fatos e eventual adoção de medidas cabíveis. Mesmo com as falhas identificadas no habeas corpus, o ministro concluiu que a prisão preventiva estava devidamente fundamentada e negou a liminar.
24: Presidente do TSE destaca a atuação da Justiça Eleitoral no combate da fraude à cota de gênero.
0: Ministro Nunes Marques ressaltou novo pleito em Melgaço, no Pará. Fábio Ruas.
2: Melgaço elegeu 3 mulheres em eleições suplementares para ocupar cadeiras na Câmara Municipal. De acordo com Nunes Marques, a nova eleição teve como destaques a agilidade e a eficiência da apuração em um município marcado por extensas áreas ribeirinhas. O presidente do TSE reafirmou o compromisso da Justiça Eleitoral com a inclusão política das mulheres e de outros grupos da sociedade, o que, segundo ele, é uma verdadeira exigência democrática.
24: A Justiça do Trabalho segue em ação na Ilha do Marajó.
0: Durante a itinerância, juízes estão dando solução a várias pendências judiciais. Luma Soares.
5: Em Melgaço, a Justiça Trabalhista reforça o combate ao trabalho escravo contemporâneo e infantil, além de garantir um protocolo para julgamentos com perspectiva inclusiva. Um outro eixo de apoio aos moradores houve doação de computadores e cursos de inclusão no mercado de trabalho. O mutirão do Justiça Itinerante vai até sexta-feira, dia 22.
24: MPF pede a suspensão imediata de leilões de energia elétrica que podem encarecer a conta de luz em pelo menos 500 bilhões de reais pelos próximos 15 anos.
0: Caso os órgãos não atendem a recomendação no prazo de 48 horas, o MPF poderá adotar medidas judiciais. Tatiana Castro.
7: A investigação do MPF aponta que os preços teto dos leilões, isso é, o valor máximo que o governo aceitaria pagar pela energia, sofreram um aumento repentino, entre 73% e 100%. Além da suspensão imediata do leilão, o MPF também pede que os órgãos refaçam os cálculos com base em premissas neutras e independentes. Caso os órgãos não acatem a recomendação no prazo de 48 horas, o MPF poderá adotar as medidas judiciais.
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24: Uma boa noite.
0: E até amanhã.
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27: Eu sou Paula Groba.
28: E eu sou Humberto Pinheiro.
27: E estes são os destaques de hoje do Jornal do Senado, que começa agora.
28: Senado aprova novo piso para médicos e cirurgiões dentistas. Texto segue para a Câmara.
27: Governo e Senado negociam MP para criar crédito especial a produtores afetados por desastres climáticos.
28: Plenário conclui votação de indicações para embaixadas, CVM e Corregedoria do Conselho Nacional de Justiça.
27: Boa noite.
28: Boa noite.
27: Médicos e cirurgiões dentistas poderão passar a ter um piso salarial nacional definido em lei. Uma proposta aprovada na Comissão de Assuntos Sociais fixa o valor inicial de R$ 13.662, com previsão de reajuste anual.
28: A proposta segue para análise da Câmara dos Deputados. Repórter Patrícia Oliveira.
3: Médicos e cirurgiões dentistas passam a receber um piso salarial de R$ 13.662 para uma jornada semanal de 20 horas. O reajuste de salário foi aprovado na Comissão de Assuntos Sociais. A proposta da senadora Daniela Ribeiro, do Progressistas da Paraíba, atualiza regras da legislação de 1961 sobre a remuneração dessas categorias. O senador Fernando Dueira, do PSD de Pernambuco, também determinou reajuste anual pelo IPCA, adicional de 50% para trabalho noturno e horas extras, além de intervalo de descanso de 10 minutos a cada uma hora e meia trabalhada. Dueira destacou que o congelamento do piso desde 2022 contribuiu para a precarização das relações de trabalho na área da saúde, além da dificuldade de profissionais permanentes em municípios pequenos e regiões remotas.
6: Ao fixar piso concreto com correção anual, contribui para reverter essa tendência, para que as políticas de interiorização de profissionais produzam efeitos duradouros, em vez de depender exclusivamente de programas emergenciais e transitórios.
3: A proposta prevê ainda que o aumento das despesas de estados e municípios seja custeado por transferências do Fundo Nacional de Saúde. Se não houver pedido para votação no plenário, a proposta segue para análise da Câmara dos Deputados.
27: E seguiu para o plenário do Senado a ampliação de direitos para agentes de vigilância sanitária e agentes indígenas de saúde e saneamento. A proposta equipara benefícios já garantidos a outras categorias do SUS e reconhece o papel desses profissionais na prevenção de doenças e no atendimento a comunidades vulneráveis, muitas vezes em áreas remotas.
28: E uma sugestão legislativa transformada em projeto de lei pela Comissão de Direitos Humanos poderá reajustar em até 100% as bolsas do programa Mais Médicos. As informações com Rodrigo Rezende.
10: As bolsas pagas no programa Mais Médicos podem ter um reajuste de até 100%. Uma sugestão legislativa com esse tema, apresentada por meio do programa E-Cidadania, foi acatada pela Comissão de Direitos Humanos e Legislação Participativa e passará a ser analisada no Senado como projeto de lei. O relator, senador Zequinha Marinho, do Podemos do Pará, ressaltou que os reajustes das bolsas desde a criação do programa não acompanharam a inflação.
11: Efetivamente, quando da criação do programa, em 2013, as bolsas pagas eram formação de R$ 10.000, supervisão de R$ 4.000 e a tutoria de R$ 5.000. 13 anos depois, enquanto a bolsa formação é de R$ 14.161,63, as outras duas sequer tiveram os seus valores atualizados.
10: O projeto de lei que será discutido reajusta as bolsas para os seguintes valores: formação, R$ 20.000, supervisão, R$ 8.000 e tutoria, R$ 10.000. A partir da publicação da possível lei, os reajustes seriam anuais baseados no IPCA.
27: O presidente do Senado, Davi Alcolumbre, convocou uma sessão conjunta do Congresso Nacional para analisar vetos à Lei de Diretrizes Orçamentárias que impedem municípios inadimplentes com até 65 mil habitantes de celebrar convênios e receber recursos federais.
28: Segundo Alcolumbre, a votação poderá permitir o acesso de mais de 3 mil municípios a recursos federais. Ele afirmou ainda que a pauta foi definida após pedido apresentado durante a Marcha dos Prefeitos, organizada pela Confederação Nacional dos Municípios, realizada nesta semana em Brasília. A sessão do Congresso está agendada para esta quinta-feira.
12: Nós fizemos um compromisso, o Senado e a Câmara dos Deputados, para convocarmos uma sessão no dia de amanhã com apenas 4 dispositivos da LDO que tratam da derrubada dos vetos que viabilizam mais de 3.100 municípios brasileiros acessarem os recursos com convênios federais do Brasil.
27: E o Senado aprovou nesta terça-feira a indicação de 7 diplomatas para chefiar embaixadas e representações do Brasil no exterior. Entre os nomes aprovados estão os novos embaixadores do Brasil no Japão, Vietnã, Omã, Albânia, Belize e Bahamas, além do representante permanente do país na Organização das Nações Unidas, Ricardo de Souza Monteiro.
28: O plenário também aprovou indicações para a Comissão de Valores Mobiliários e para a Corregedoria do Conselho Nacional de Justiça. Otto Eduardo Fonseca Lobo foi aprovado para a presidência da CVM. Os indicados agora poderão ser nomeados pela Presidência da República.
27: E a Comissão de Assuntos Econômicos adiou a votação do projeto que cria uma linha especial de crédito para produtores rurais afetados por eventos climáticos e crises internacionais. Relator da proposta, o senador Renan Calheiros, do MDB de Alagoas, retirou o texto da pauta após pedido do Ministério da Fazenda para novas negociações.
28: A proposta prevê o uso de recursos do Fundo Social do Pré-Sal para financiar agricultores prejudicados por secas, enchentes e impactos econômicos de conflitos geopolíticos. O texto também estabelece juros diferenciados, prazo de pagamento de até 10 anos com 3 de carência, além de regras para atender produtores, cooperativas e associações em situação de calamidade ou com perdas na produção. Após reunião com a equipe econômica na tarde de hoje, Renan Calheiros afirmou que houve avanços nas negociações e sinalização de apoio do governo à medida.
13: Está tudo caminhando bem no sentido de se publicar uma medida provisória com critérios de enquadramento, de juros, de carência e de prazo de 10 anos para pagar. O ministro da Fazenda está fazendo da sua parte tudo, absolutamente tudo, para que essa negociação seja concluída na próxima segunda-feira.
27: Enchentes, secas e ondas de calor cada vez mais intensas estarão no centro de um debate no Senado sobre mudanças climáticas. A discussão vai tratar dos impactos de fenômenos como o El Niño e das formas de prevenir e responder a desastres naturais.
28: Para o senador Esperidião Amin, do PP de Santa Catarina, o objetivo é trabalhar para reduzir perdas humanas, sociais e econômicas causadas por eventos climáticos extremos. A sessão está marcada para o próximo dia 28 de maio.
14: Reduzir danos significa salvar.

0: qualidade de vida dos trabalhadores. Segundo Cleitinho, o alto custo de vida tem dificultado o acesso da população a itens básicos. Ele também cobrou mais debates sobre a escala de trabalho 6x1.
1: Vim falar que não pode discutir essa questão do fim da escala 6x1. Pois tem que discutir sim. Traga a compensação, coloque na balança aqui, equilibra a balança, tanto para o empresário quanto para o trabalhador.
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0: Edição de Paula Groba e trabalhos técnicos de Eliseu Caires. O Jornal do Senado fica por aqui. Acompanhe agora as notícias da Câmara dos Deputados. Boa noite.
3: Boa noite e até amanhã.
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5: Câmara aprova mudanças nas regras de prestação de contas de partidos.
6: Plenário aumenta a pena para crime virtual contra crianças e adolescentes.
5: Deputados defendem a descentralização de recursos para os municípios.
7: Boa noite. Gilson Daniel, do Podemos do Espírito Santo, aproveita a marcha dos prefeitos em Brasília para defender a ampliação dos recursos destinados aos municípios. Ele assinala que é nas cidades que a população busca atendimento de saúde, educação e assistência social.
5: Gilson Daniel avalia que a Câmara precisa debater o financiamento municipal para desconcentrar verbas públicas da União e dos estados. O congressista reforça a importância das emendas parlamentares como instrumento de apoio aos mais de 70 municípios capixabas.
7: Gabriel Nunes, do PSD, defende solução definitiva para as dívidas dos municípios com o INSS, principalmente nas pequenas e médias cidades. O parlamentar aponta que na Bahia, prefeituras enfrentam dificuldades para pagar suas obrigações sem comprometer os serviços oferecidos à população.
5: Gabriel Nunes pede que o Congresso enfrente a pauta diante do peso da alíquota previdenciária nos cofres das prefeituras. Ele propõe o retorno do índice de contribuição a 8%, com o objetivo de aliviar os gastos das pequenas e médias cidades baianas.
7: Daniel Tzerciak, do PSDB do Rio Grande do Sul, comemora a garantia da Agência Nacional de Transportes Terrestres de que este ano não haverá cobrança de pedágios nas BRs 116 e 392. O deputado afirma que o fim do antigo contrato de concessão interrompe um ciclo de tarifas elevadas.
5: Daniel Tzerciak considera que a pausa nas cobranças é necessária para estimular o desenvolvimento econômico, atrair investimentos e gerar empregos nos mais de 100 municípios da mesorregião da metade sul gaúcha.
7: Marcelo Nilo, do Republicanos, critica a gestão do governo da Bahia, afirmando que áreas como saúde, segurança pública, educação e geração de empregos enfrentam dificuldades. O parlamentar também questiona gastos com eventos institucionais diante de demandas sociais da população.
5: Marcelo Nilo relembra o rompimento político com o PT após décadas de aliança e faz críticas ao governo federal. Na visão do deputado, a insatisfação popular com as atuais gestões petistas na Bahia e no país.
4: Trabalho.
7: Benedita da Silva, do PT do Rio de Janeiro, reforça seu apoio à PEC do fim da escala 6x1. A deputada argumenta que a redução da carga horária melhora a produtividade por diminuir o esgotamento físico e mental que afeta os trabalhadores no país.
5: Benedita da Silva afirma que a mudança para o modelo 5x2 viabiliza períodos adequados para o descanso e para a convivência familiar. Ela critica o posicionamento contrário à PEC e classifica a jornada 6x1 como exaustiva para a classe trabalhadora.
7: João Daniel, do PT de Sergipe, defende o fim da escala 6x1 e afirma que a redução da jornada vai garantir mais qualidade de vida aos trabalhadores, com mais tempo para descanso, convivência familiar e cuidados com a saúde.
5: João Daniel também enaltece mobilizações sociais e sindicais em defesa da proposta e sustenta que a mudança pode fortalecer a economia e ampliar a valorização da classe trabalhadora no país.
7: Daiana Santos, do PCdoB do Rio Grande do Sul, defende a adoção da jornada de 5 dias de trabalho para 2 de descanso. Segundo ela, a proposta garante condições mais humanas e combate rotinas exaustivas enfrentadas por milhões de trabalhadores.
5: Daiana Santos critica medidas que condicionam a redução da jornada a mudanças em direitos trabalhistas, como cortes no FGTS e

0: Exoneração patronal. Para a deputada, a melhoria das condições de trabalho não deve servir como moeda de troca nas negociações do Congresso.
1: Fernando Mineiro, do PT do Rio Grande do Norte, defende o fim da escala 6x1 com redução da jornada semanal para 40 horas. O legislador sustenta que a mudança tem apoio da maioria da população brasileira por garantir mais tempo de descanso aos trabalhadores.
0: Fernando Mineiro critica a tentativa de mudança na PEC do fim da escala 6x1 que acrescenta o período de 10 anos para a implantação da escala 5x2. Ele pede que a sociedade e as centrais sindicais acompanhem a votação para pressionar o Congresso em defesa da redução do tempo de trabalho.
1: Marcon, do PT do Rio Grande do Sul, condena parlamentares da oposição que não apoiam a PEC do fim da escala 6x1. O deputado afirma que os trabalhadores precisam de mais tempo para cuidar da saúde, conviver com a família e ter acesso ao lazer.
0: Marcon critica a apresentação de uma emenda que prevê, em vez de reduzir a jornada para 40 horas, aumentar para até 52 horas de trabalho por semana. Na opinião do congressista, quem defende esse tipo de mudança trata o trabalhador como máquina, não como ser humano.
2: Votação.
1: A Câmara aprova projeto que permite que o trabalhador empregado na safra agrícola continue a receber o Bolsa Família. O repórter Marcelo Larcher tem mais detalhes.
3: O plenário da Câmara concluiu a aprovação de um projeto que garante a continuidade do pagamento de benefícios sociais, como Bolsa Família, para o trabalhador que se empregar em atividade ligada à safra agrícola. Esse tipo de serviço varia de acordo com a atividade agrária e compreende o período entre o preparo do solo e a colheita. Os contratos para esse tipo de trabalho, de acordo com a lei de 1973, têm um período máximo de 2 anos. Acontece que as regras do Bolsa Família estão atreladas a um valor máximo de renda por pessoa. Esse limite foi definido em R$ 218,00 mensais. O que faz com que o trabalhador perca o direito se obtiver um trabalho com carteira assinada, como é o caso da safra. O argumento é de que algumas culturas agrícolas, como o café, o alho, a batata, a uva, a maçã e a cebola, têm elevada necessidade de mão de obra, o que faz com que o trabalhador prefira manter a Bolsa Família a trabalhar com carteira assinada. O projeto apresentado pelo deputado Zé Vitor, do PL de Minas Gerais, foi aprovado pela Câmara em 2024 e depois foi alterado pelo Senado. A proposta retornou para análise dos deputados e o relator, deputado Evair Vieira de Mello, do Republicanos do Espírito Santo, rejeitou a maioria das mudanças feitas pelos senadores. O texto original aprovado pela Câmara retira do cálculo da renda familiar, para efeito do recebimento de benefícios sociais, o salário recebido pelo trabalhador no contrato da safra. O Senado, por sua vez, optou por alterar a regulamentação do programa Bolsa Família, para prever a reinclusão do beneficiário excluído no caso da média anual de renda da família superar o limite permitido. Para o relator Evair Vieira de Mello, a mudança não garante a permanência do trabalhador safrista no Bolsa Família.
4: Entendemos que a proposta do Senado Federal, ela não aprimora significativamente a operacionalização do programa Bolsa Família, na medida em que continua a impedir a contratação de safristas, cuja condição, mesmo após a sua contratação, ainda é de vulnerabilidade social em face das peculiaridades inerentes à atividade agropecuária que é sazonal. O contrato de safra desempenha papel essencial para a manutenção da produção agrícola e da pecuária nacional.
3: O projeto que garante a continuidade do pagamento de benefícios sociais como Bolsa Família para o trabalhador que se empregar em atividades ligadas à safra agrícola seguiu para a sanção presidencial e já pode virar lei. Da Rádio Câmara de Brasília, com informações de Antônio Vital, Marcelo Larcher.
2: Agricultura.
0: Tiago de Joaldo, do Republicanos de Sergipe, cobra do governo a conclusão de estudos sobre possível prática de dumping na importação de leite da Argentina e do Paraguai. Ele afirma que a concorrência estaria prejudicando produtores brasileiros e tornando a atividade economicamente insustentável.
1: Tiago de Joaldo também pede ações do governo de Sergipe para fortalecer a cadeia leiteira local. Ele menciona, por exemplo, incentivos tributários, compras públicas de leite produzido no estado e apoio institucional aos produtores do sertão sergipano.
0: Dr. Flávio, do PL, exalta a exposição de produtos do agronegócio do Rio de Janeiro na Câmara, com a participação de produtores da região serrana e do norte fluminense. O parlamentar assinala que a divulgação de produtos regionais amplia mercados e fortalece a agricultura do estado.
1: Dr. Flávio pediu ainda a derrubada do veto presidencial ao projeto que reconhece o norte e noroeste fluminense como região do semiárido. Para o deputado, a medida vai facilitar o acesso ao crédito e ampliar investimentos para os produtores rurais da região.
2: Justiça.
0: Câmara aprova projeto que aumenta a punição para pedófilos quando o crime é cometido pela internet. O repórter Antônio Vital acompanhou a votação.
2: Deputados e deputadas aprovaram um projeto que aumenta penas para crimes relacionados a abusos sexuais de crianças e adolescentes em ambientes digitais, inclusive com o uso de ferramentas de inteligência artificial. A proposta considera a violência sexual de criança ou adolescente qualquer representação de atividade sexual ou nudez que envolva criança ou adolescente real ou fictícia. Isso vai valer para fotografia, vídeo ou imagem digital, mesmo que produzida, manipulada ou gerada com o uso de tecnologias digitais, inclusive inteligência artificial. A proposta também deixa claro no Código Penal que todos os crimes contra a dignidade sexual, como estupro e estupro de vulnerável, também serão caracterizados quando cometidos no ambiente digital. Todos esses crimes passam a ser considerados hediondos, o que significa mais tempo de cumprimento de pena em regime fechado. O projeto também torna crime o simples acesso a conteúdo de pedofilia na internet, ou seja, isso será crime mesmo se a polícia não encontrar arquivos com conteúdo de abusos sexuais ou violência contra crianças e adolescentes armazenados no computador ou na nuvem do acusado. A proposta também aumenta em até um terço a pena para aliciamento de crianças ou adolescentes por meio de inteligência artificial ou filtros capazes de alterar a imagem ou a voz do criminoso para enganar a vítima. O agravamento da pena vai valer também no caso de perfis falsos em plataformas de jogos online, aplicativos de mensagens, salas de bate-papo e redes sociais. Segundo a relatora, deputada Rogéria Santos, do Republicanos da Bahia, esse dispositivo foi inserido na proposta após o caso de um criminoso no Rio Grande do Sul que vitimou 127 meninas usando perfis falsos criados por inteligência artificial. Além do aumento de penas, o projeto legaliza a infiltração policial em investigações sobre redes de pedofilia na internet, em especial as chamadas rondas virtuais, com possibilidade, inclusive, de requisição de dados de conexão às plataformas sem a necessidade de autorização judicial. Isso poderá ser feito no caso de risco iminente à vida ou integridade física de crianças vítimas de abusos. Para a relatora Rogéria Santos, a proposta moderniza a legislação.
5: A proposição institui medidas modernas de enfrentamento e repressão aos crimes de violência sexual contra crianças e adolescentes no ambiente digital. Ao regulamentar a ronda virtual e os crimes praticados com o uso de inteligência artificial e da utilização de técnicas de mascaramento de endereço de IP, os números, senhoras e senhores, são alarmantes.
2: O texto também cria novo crime no Estatuto da Criança e do Adolescente, com pena de até 6 meses de prisão para quem deixar de comunicar ao Conselho Tutelar, ao Ministério Público ou à Polícia casos de abuso sexual pela internet. A proposta garante ainda à criança ou adolescente vítima de violência sexual o direito ao atendimento psicológico e psicossocial especializado no Sistema Único de Saúde, o SUS, e o agressor será obrigado a cobrir todos os custos do tratamento, incluindo ressarcimento ao SUS. Para o deputado Osmar Terra, do PL do Rio Grande do Sul, autor do projeto, a proposta fecha portas que estavam abertas para os criminosos. O projeto, que aumenta penas para crimes relacionados a abusos sexuais de crianças e adolescentes em ambientes digitais, inclusive com o uso de ferramentas de inteligência artificial, seguiu para análise do Senado. Da Rádio Câmara, de Brasília, Antônio Vital.
0: Educação.
1: Lincoln Portela, do PL de Minas Gerais, critica a decisão judicial que condenou um casal do interior de São Paulo por evasão escolar relacionada aos filhos. Ele questiona a medida e argumenta que a família estaria garantindo uma educação domiciliar às crianças.
0: O parlamentar também chama atenção para os índices de evasão escolar no país e defende prioridade no enfrentamento de casos de estudantes sem acesso à educação. Segundo Lincoln Portela, a situação exige foco das autoridades públicas e do sistema de justiça.
6: Segurança Pública.
1: O escolto do PT da Paraíba elogia a atuação da Polícia Federal no enfrentamento às organizações criminosas que se infiltraram no sistema econômico nacional. Ele argumenta que as investigações sobre fraudes financeiras devem prosseguir sem interferências políticas.
0: O escolto salienta que os órgãos de inteligência precisam seguir os rastros documentais de transações suspeitas envolvendo autoridades e empresários citados em CPIs. Na avaliação dele, esse é o caminho para fortalecer a segurança pública e a soberania do Estado brasileiro.
6: Eleições.
1: Câmara aprova mudanças nas regras de prestação de contas de partidos políticos. A repórter Daniele Lessa acompanhou a votação dessa mini-reforma eleitoral.
7: A Câmara dos Deputados aprovou o projeto que altera regras sobre prestação de contas, punições e funcionamento administrativo partidário, modificando diversos pontos da Lei dos Partidos Políticos. Relator da proposta, o deputado Rodrigo Gambale, do Podemos de São Paulo, argumentou que o projeto foi construído a partir das demandas dos líderes partidários, com o objetivo de dar mais segurança jurídica às legendas. Já os deputados contrários ao projeto destacaram que nenhum parlamentar subiu à tribuna para defender a proposta no plenário. O projeto proíbe bloqueios e penhoras automáticas sobre recursos do fundo partidário e do fundo eleitoral, exceto em casos de uso irregular reconhecido pela Justiça Eleitoral, ponto criticado pelo deputado Kim Kataguiri, do Missão de São Paulo.
8: E aqui eu chamo a atenção de todos os partidos que dizem defender o trabalhador. Esse projeto está dizendo o seguinte: se um partido contratar um trabalhador e ele der calote nas verbas trabalhistas, se o partido não pagar o INSS, se o partido não pagar o FGTS, esse partido não poderá ser penhorado.
7: A deputada Adriana Ventura, do Novo de São Paulo, criticou a falta de debate sobre o projeto, que foi divulgado publicamente apenas 30 minutos antes da votação. Ela reconheceu que a proposta simplifica a burocracia, mas classificou como aberração o trecho que suspende processos administrativos e judiciais dos partidos anteriores durante fusões entre legendas.
9: Um partido se alimenta de dinheiro público, se é sustentado com dinheiro público do cidadão brasileiro, faz um monte de irregularidade. Aí, o que acontece? Tem uma fusão, então tem um partido podre que funde com outro partido, tudo do partido podre não passa para o novo, ele não assume responsabilidade nenhuma. Tudo é suspenso. Isso é grave, gente.
7: Segundo o texto, o novo partido responderá pelas dívidas das legendas anteriores, mas não sofrerá suspensão de recursos do fundo partidário por irregularidades em contas antigas que já foram julgadas. A deputada Fernanda Melchiona, do PSOL do Rio Grande do Sul, pontuou que os cidadãos não têm acesso ao prazo de 15 anos para pagarem suas dívidas, ponto que também está na proposta.
9: Digo mais, o aumento das parcelas em 180 parcelas é 15 anos para os partidos pagar. O pobre do povo pega ali no cheque especial, tem que pagar, senão é o juro, não sei o que. Os partidos vão ter 15 anos, independente do valor.
7: O texto também prevê que em semestre eleitoral não poderá haver suspensão de repasses do fundo partidário ou do fundo eleitoral por irregularidades em prestações de contas anteriores. Outra mudança trata da análise das contas partidárias. O texto determina prazo de até 3 anos para julgamento dos processos de prestação de contas pela Justiça Eleitoral. Se esse prazo não for cumprido, o processo poderá ser extinto por prescrição. O projeto ainda cria regras para uso de aplicativos de mensagem por partidos e candidatos. As legendas poderão registrar números oficiais para envio de mensagens a eleitores e essas contas não poderão ser bloqueadas pelas plataformas sem decisão judicial. A proposta, que foi chamada de mini-reforma eleitoral, vai ser agora analisada pelos senadores. Da Rádio Câmara de Brasília, Daniele Lessa.
6: Direitos Humanos.
0: Charles Fernandes, do PSD da Bahia, registra o Dia Nacional da Luta Antimanicomial, celebrado em 18 de maio. O parlamentar ressalta a importância da mobilização por um modelo de tratamento humanizado, digno e em liberdade para pessoas em sofrimento psíquico.
1: Charles Fernandes lembra que a data também marca os 25 anos da Lei da Reforma Psiquiátrica. O deputado defende o fortalecimento da rede de atenção psicossocial com a ampliação dos CAPs e das residências terapêuticas.
6: Saúde.
0: Otone de Paula, do PSD do Rio de Janeiro, cobra do Executivo Federal o recolhimento de um guia sobre pré-natal distribuído pelo Ministério da Saúde. Ele argumenta que o material descumpre o compromisso do governo de vetar políticas públicas que abordem a interrupção da gravidez.
1: Otone de Paula contesta as diretrizes do documento ao apontar que o texto oficial substitui as palavras mãe e gestante pela expressão pessoas que gestam. Ele reforça sua discordância com a destinação de recursos públicos públicos para informativos que tratam do tema.
0: Segundo denúncia de Marangoni, do Podemos de São Paulo, empresas de auditoria médica estariam negando procedimentos de saúde em larga escala. Ele cita o caso de uma empresa que utiliza algoritmos e planilhas controlados pelos próprios planos de saúde para tomar decisões.
1: Marangoni argumenta que a negativa de cirurgias e tratamentos sem análise médica individualizada desrespeita a lei do ato médico e o código de ética da categoria. O deputado defende uma CPI para investigar as operadoras e cobra a fiscalização mais rigorosa da Agência Nacional de Saúde Suplementar.
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0: As votações de hoje no plenário da Câmara começaram no meio da tarde. A edição de amanhã vai trazer informações.
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1: 8 e 6.

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2: 8:16.

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2: 8:19.
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14: 8:28.

8:38.

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1: 8h53.
2: Às vezes a gente termina um relacionamento acreditando estar fazendo o melhor pra nossa vida. O duro é quando bate o arrependimento e começa o showzinho de recaída.